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1: Olá, boa noite.
2: Boa noite para você que nos acompanha em todo o país.
1: Sexta-feira, 12 de junho de 2026.
2: Vamos ao destaque do dia: apoio aos entregadores de aplicativos.
1: O governo lança o novo Move Entregadores e Moto App para financiamento de bicicletas elétricas, elétricas, ciclomotores, motonetas e motos flex e elétricas produzidas no país.
2: Presidente Lula destaca que trabalhadores vão ter garantia do governo para conseguir juros menores.
3: O governo está assumindo o fundo garantidor para que ninguém deixe de emprestar dinheiro para você comprar moto por falta de garantia. O governo é a garantia de você.
1: Você vai ouvir também habitação.
2: 85 mil moradias serão construídas por meio do Minha Casa Minha Vida. 50 mil delas na modalidade rural do programa.
1: O governo federal prevê investimento total de 10 bilhões de reais nesta nova seleção habitacional.
2: E vamos falar também da transferência de imóveis federais para municípios regularizarem casas nas periferias.
1: Para acomodarem famílias em prédios que estão ociosos nas cidades.
2: É o programa Imóvel da Gente, tema da nossa entrevista com a secretária de Patrimônio da União, Carolina Stuck.
1: Hoje, na apresentação da Voz do Brasil, eu, Mariana Jungmann e Luciano Seixas.
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1: Foi lançada hoje uma nova vertente do programa Move Brasil, agora para ajudar entregadores de aplicativos na entrega e transporte de passageiros.
2: Eles vão poder financiar motos e outros veículos semelhantes para trabalhar com total garantia do governo.
4: O programa Move Brasil, Entregadores e Moto App é voltado para motociclistas ou ciclistas que trabalham com entregas de mercadorias, transporte de passageiros ou de cargas. Com a linha de crédito, eles vão poder financiar veículos como bicicletas elétricas, ciclomotores, motonetas e motos flex e elétricas produzidos no país. O presidente Lula comentou que a nova linha de crédito dá autonomia aos entregadores, que terão total garantia do governo para conseguir o financiamento.
3: O que que nós fizemos de novidade? O governo está assumindo o fundo garantidor para que ninguém deixe de emprestar dinheiro para vocês comprar moto por falta de garantia. O governo é a garantia de vocês. Vocês não estão apenas conquistando o direito de ter uma moto. O que a gente tem que dizer é o seguinte: a gente está deixando de pagar um aluguel para a gente comprar um patrimônio.
4: Será possível financiar um veículo por beneficiário e os trabalhadores terão 2 meses para começar a pagar, com prazo de financiamento de até 48 meses. E as montadoras poderão oferecer descontos para a compra. As taxas de juros são de 12% ao ano para os homens e 11,5% para as mulheres. Se o trabalhador financiar R$ 21 mil para comprar sua moto, por exemplo, a parcela ficará em cerca de R$ 552. Para o coordenador da Aliança Nacional dos Entregadores por Aplicativo, Nicolas Souza, poder financiar um veículo vai trazer segurança aos trabalhadores.
5: A gente vai poder trocar de moto com mais facilidade, a gente vai poder conseguir comprar a bike elétrica, principalmente os irmãos que entregam de bike aí e que tem poucas condições hoje de trabalhar com saúde, com segurança, pedalando morro acima, né?
4: Podem solicitar o financiamento ciclistas e motociclistas cadastrados como entregadores em aplicativo há pelo menos 6 meses e que tenham realizado no mínimo 100 corridas. E ainda entregadores com carteira assinada que atuem há pelo menos 6 meses na mesma empresa. O ministro do Desenvolvimento, Indústria, Comércio e Serviços, Márcio Elias Rosa, comentou o alcance do programa.
6: Se nós contarmos todos, os seletistas, os de plataforma, nós vamos alcançar 1 milhão de colegas aí, de companheiros e de companheiras. Todos os dias rodam as ruas de todas as cidades, pequenas e grandes cidades, levando remédio, comida, documento. E essas pessoas que trabalham tanto dia após dia são absolutamente essenciais.
4: A adesão ao Move será pelo site gov.br/movebrasil. Após o cadastro, o trabalhador será informado se atende às condições e a partir de 13 de julho poderá procurar a Caixa, o Banco do Brasil ou instituições financeiras habilitadas para a contratação do financiamento. Reportagem Márcia Fernandes.
1: Moradias para quem vive no campo, em comunidades rurais e quilombolas.
2: O governo do Brasil anunciou a contratação de 85 mil moradias pelo programa Minha Casa Minha Vida.
1: Também foi contemplada a modalidade de construção por meio de entidades, como associações e cooperativas.
7: Um total de 85 mil moradias serão construídas por meio do Minha Casa Minha Vida. Destas, 50 mil unidades serão destinadas à modalidade rural do Programa Habitacional do Governo. Atualmente, a iniciativa contempla famílias com renda bruta anual de até 50 mil reais. Entre os beneficiários estão agricultores familiares e integrantes de comunidades quilombolas rurais. Para Vânia Marques, presidente da Confederação Nacional dos Trabalhadores Rurais e Agricultores Familiares, as novas moradias representam reconhecimento para o povo do campo.
8: Garantir moradia digna para as famílias do campo é reconhecer a contribuição para o país e afirmar que ninguém pode ser deixado para trás.
7: Outras 35 mil moradias vão atender a beneficiários do Minha Casa Minha Vida, a entidade, em 218 municípios brasileiros. Esta linha do programa federal é voltada para famílias de baixa renda, organizadas por entidades privadas sem fins lucrativos, que em alguns casos também auxiliam na execução das obras e no suporte técnico dos projetos. O presidente Lula garantiu que mais recursos podem ser liberados para esse tipo de parceria.
9: A única coisa que vocês precisam é que a gente tenha confiança em vocês e respeito que vocês darão conta do recado. Portanto, se preparem, porque quanto mais casa vocês fizerem, quanto melhor for a qualidade da casa que vocês fizerem, mais vocês vão ter direito de ter mais casa para fazer.
7: O ministro das Cidades, Vladimir Lima, reforçou que as duas modalidades do programa Minha Casa Minha Vida, entidades e rural, são importantes porque a participação da população é protagonista na solução de problemas habitacionais.
10: Somente por intermédio dessas entidades conseguimos chegar na zona rural e oferecer moradia digna aos brasileiros do campo. São empreendimentos que de fato vão transformar a vida das famílias e dar dignidade para as famílias aí que esperam tanto tempo por uma casa para morar.
7: O governo do Brasil prevê investimento total de 10 bilhões de reais nesta nova seleção habitacional. Os recursos serão liberados através do Fundo de Desenvolvimento Social. O governo do Brasil também anunciou a liberação de 1 bilhão de reais em crédito instalação, que é destinado à construção e reforma de casas para famílias assentadas e comunidades quilombolas, que fazem parte do Programa Nacional de Reforma Agrária. Reportagem Gabriela Noronha.
2: De um lado, imóveis ociosos da União, como prédios públicos em regiões centrais das grandes cidades, ou áreas que já foram rurais e hoje viraram a casa de muita gente nas periferias pelo país.
1: De outro lado, famílias que precisam dos títulos de propriedade das suas casas ou de um apartamento para morar. Prefeituras que precisam de espaço para equipamentos públicos.
2: Para fazer esses dois universos se encontrarem, o governo do Brasil criou o programa Imóvel da Gente.
1: Mais cedo, nós conversamos com a secretária de Patrimônio da União, Carolina Stuck, sobre esse trabalho. Acompanhe a entrevista. Secretária Carolina Stuck, muito boa noite. Vamos começar falando do programa Imóvel da Gente. Ele tem feito, né, uma transferência dos imóveis ociosos do governo federal para fins sociais, como habitação, por exemplo. A senhora pode explicar melhor para a gente como é que funciona o programa e para que outros fins os imóveis podem ser destinados?
11: Boa noite, Mariana. Boa noite, Luciano. Então, o Programa Imóvel da Gente é uma política de democratização do patrimônio da União. O objetivo dele é transformar imóveis ociosos ou subutilizados em políticas públicas. Então, é fazer com que esses imóveis públicos cumpram a sua função social, ambiental e econômica, tentando atingir, né, chegar diretamente à população, transformando esses imóveis em equipamentos públicos. O programa prioriza quatro áreas de ação, né? A primeira delas é a habitação de interesse social, numa forte parceria com o programa Minha Casa Minha Vida, nas suas várias modalidades, mas em especial o programa Minha Casa Minha Vida Entidades. A segunda linha visa fazer a regularização fundiária, que várias áreas da União, historicamente, se transformaram em centros urbanos, foram, né, urbanizadas, a população ocupou essas áreas, e essas famílias não receberam até hoje os seus títulos de propriedade. Então, um dos objetivos é fazer essa regularização, né, esse loteamento, esse parcelamento dessas áreas, para que as famílias possam ter os seus títulos. A terceira área de atuação do programa são as políticas públicas e os programas estratégicos do governo federal. Aqui entra a educação, a saúde, a assistência social, a segurança alimentar, a cultura, enfim, diversos equipamentos, né, tanto equipamentos federais como daqueles que são geridos por estados e municípios, numa parceria com esses entes, para que a gente possa, então, beneficiar ao máximo o atendimento à população. E uma última linha, que são grandes áreas, né, que já foram áreas operacionais, como aeroportos ou rede ferroviária, e que hoje se transformam em equipamentos de múltiplos usos. Né? Essas são as quatro principais áreas aí do programa.
2: E que tipos de imóveis entram no programa? Prédios, fazendas, salas comerciais? Como é que é isso, secretária?
11: Isso, a Secretaria de Patrimônio da União faz a gestão de todos os tipos de imóveis, né? Como vocês citaram, prédios ou terrenos desocupados, às vezes grandes áreas rurais, e cada uma delas vai sendo destinada para uma finalidade para a qual ela tem vocação. Então, tem áreas, né, rurais, por exemplo, que são destinadas ao INCRA para reforma agrária, ou que são áreas de ocupação originária dos nossos povos e comunidades tradicionais, às vezes áreas, né, das comunidades ribeirinhas próximas aos rios federais, mas também os prédios, às vezes prédios da própria administração pública federal que acabaram sendo desocupados, que a administração não utiliza mais nos centros das áreas urbanas e que hoje podem virar moradia, por exemplo, né? Então a gente tem todos esses tipos de imóveis dentro do escopo de atuação aí do programa Imóvel da Gente.
1: Secretária, a senhora mencionou antes que algumas áreas da União acabaram virando cidades, né? E que o governo faz esse esforço de regularização de titulação dessas pessoas que foram morar lá, né? E ontem o presidente Lula anunciou a destinação de imóveis numa parceria aí também com o programa Periferia Viva. Como é que esses dois programas conversam? Como é que vocês trabalham juntos?
11: Perfeito. Então, a SPU fez um trabalho, um esforço muito grande para fazer um mapeamento de todos esses núcleos urbanos informais que existem em áreas da União, para poder fazer esse processo de regularização. Então, quais são as famílias que ocupam? Só que, e precisa para que isso aconteça, dos parceiros locais, dos estados e dos municípios, que são eles que conseguem fazer o projeto de urbanização dessas áreas, o loteamento, mas isso tudo custa caro, né? É preciso fazer o georreferenciamento, é preciso um trabalho social com as famílias para fazer o cadastramento dessas famílias, e nem sempre os entes locais, os municípios têm, né, capacidade de gestão e capacidade financeira para fazer isso. Então, nessa parceria, o Ministério da Gestão e Inovação e o Ministério das Cidades conseguiram fazer uma parceria. O PAC Periferia Viva está investindo 200 milhões de reais para atender, nesse primeiro momento, 91 núcleos urbanos em 45 municípios. Foi isso que a gente anunciou ontem, né? Celebrou alguns desses contratos ontem. E essa parceria é inédita. É a primeira vez que esse recurso para titulação de famílias é destinado exclusivamente para áreas da União.
2: Quantos imóveis já foram repassados para o Imóvel da Gente e qual a expectativa de repasses até o fim do ano?
11: Ontem nós anunciamos, no balanço de maio de 2026, 1.804 imóveis destinados. E ontem, com as destinações de ontem, a gente já chegou a quase 1.900 imóveis. A expectativa é que até o final do ano a gente chegue a 2.000 imóveis, beneficiando aí em torno de 400 mil famílias em centenas de municípios em todos os estados brasileiros.
1: Muito bem, nós conversamos com a secretária de Patrimônio da União, Carolina Stuck. Muito obrigada, secretária, pela sua entrevista à Voz do Brasil.
11: Obrigada a vocês, boa noite.
2: O governo vai investir 160 milhões de reais para fortalecer a economia popular e solidária.
1: Esse modelo econômico tem como princípio a cooperação entre os trabalhadores e a solidariedade.
2: O resultado é uma remuneração mais justa, maior preocupação com o meio ambiente e o fortalecimento das redes locais de fornecimento.
12: Uma cadeia de produção que envolve 5 estados do país com foco na sustentabilidade. Esse é o trabalho da cooperativa Justa Trama, com sede em Porto Alegre, que comercializa itens de vestuário e artigos de enxoval, feitos com algodão agroecológico. Patrícia Ribas, costureira e diretora financeira da cooperativa, explica como é o processo de produção.
13: A plantação do algodão sai do estado do Ceará e do Rio Grande do Norte, vai para a Pará de Minas, é feito fio e o tecido vai para Porto Alegre, Rio Grande do Sul, onde é produzida as peças. Rondônia também está incluído porque ela também faz parte com os adereços, botões de cascas de coco e produtos da Amazônia mesmo, né?
12: O dinheiro arrecadado no fim do ano é repartido entre todas as organizações que participam da cooperativa. Esse é um modelo de economia popular e solidária, forma coletiva de organização em que os trabalhadores se baseiam na cooperação e na solidariedade. Para fortalecer iniciativas como essa, o governo vai investir 160 milhões de reais. O anúncio foi feito nesta sexta-feira, durante o primeiro Festival Nacional de Economia Popular e Solidária, realizado no Rio de Janeiro, com o apoio do Ministério do Trabalho e Emprego. Fernando Zamban, secretário nacional de Economia Popular e Solidária, explica a que esse dinheiro se destina.
14: Grande parte dos investimentos vem no apoio à melhoria da gestão dos empreendimentos, que é o grande problema, o grande gargalo identificado por esses empreendimentos. Outra parte é investimento, adquirir equipamentos, logística, para permitir que eles tenham mais condições de disputar licitações públicas, acesso ao mercado, colocar o produto no mercado convencional que nós encontramos nas prateleiras, ter produto da economia solidária também disponível para a população em geral.
12: Ainda durante o evento, foi assinada a portaria que institui o segundo Plano Nacional de Economia Solidária, principal instrumento de planejamento estratégico do setor. A carioca Maria Inês de Queiroz Calper faz questão de comprar itens artesanais e contribuir para a valorização de iniciativas ligadas à economia solidária.
15: Primeiro que eu acho mais belo, eu acho o preço mais justo e eu dou realmente o valor. Essa coisa do tempo, da dedicação, né, do físico da pessoa, debruçar sobre aquilo e fazer aquele trabalho manual, eu acho isso muito importante.
12: Hoje há cerca de 30 mil empreendimentos econômicos solidários no país, geralmente na área de artesanato e na produção de alimentos, sendo que a maior parte dessas organizações ainda atuam de maneira informal. Reportagem Natália Koslick.
16: Em entrevista à TV Brasil, da empresa Brasil de Comunicação, o diretor do Programa Nacional de Imunizações, Éder Gatti, explicou sobre a suspensão temporária da vacina contra a dengue do Butantan.
2: A ideia é estudar os casos junto ao Instituto e à Anvisa para identificar possíveis fatores de risco e orientar a população da forma mais segura possível.
16: Mais cedo, nós conversamos com a repórter Natália Koslick para entender o que houve e as providências que estão sendo tomadas. Boa noite, Natália. Vamos rememorar o que houve. A vacina começou a ser aplicada, foi suspensa essa semana, né? Conta pra gente.
17: Boa noite, Mariana, Luciano e ouvintes da Voz do Brasil. A vacina contra a dengue, desenvolvida pelo Instituto Butantan, passou por todos os estudos e testes necessários antes de ser disponibilizada à população. Ou seja, ela seguiu o processo normal das vacinas que são incorporadas para distribuição pelo Sistema Único de Saúde. O que acontece é que quando a escala foi ampliada, foram manifestados aqueles 42 casos de eventos raros divulgados pelo Ministério da Saúde no início da semana. E por isso a decisão pela suspensão temporária do imunizante. Agora esses casos vão ser avaliados individualmente para investigar o que houve com esses pacientes e possíveis fatores de risco que tenham interação com a vacina. Em entrevista à TV Brasil, o diretor do Programa Nacional de Imunizações, Éder Gatti, explicou como funciona esse processo.
18: A gente vai fazer um levantamento assim, quais foram os fatores de risco que levaram essas pessoas a desenvolverem esses agravos, considerando que a maioria, e a grande maioria, não desenvolveu. Porque, eventualmente, nessas investigações, a gente acaba identificando fatores de risco que permite a gente direcionar a vacina para um grupo e contraindicar para outro. Por exemplo, pode ser desde um uso de medicamento, pode ser desde uma doença que a pessoa tenha, pode ser até mesmo a idade dela. Tudo isso são coisas que a gente precisa avaliar com muito cuidado para tomar a melhor decisão e garantir a proteção da população. Quando a gente vacina em massa, os eventos muito raros aparecem, que foi justamente o que aconteceu.
17: Vale ressaltar que foram notificados 42 eventos em um universo de 500 mil pessoas que haviam sido vacinadas até o momento.
2: Natália, com essa suspensão, o que acontece com as doses do imunizante que já foram distribuídas aos estados e municípios?
17: Luciano, por enquanto essas doses ficam em stand-by, até que haja uma definição definitiva sobre essa análise, que está sendo desenvolvida em parceria com o Instituto Butantan e a Anvisa.
16: Agora, Natália, existe uma outra vacina contra a dengue, do laboratório Takeda, que também foi incorporada ao SUS e que já vinha sendo aplicada em crianças e adolescentes, né? Sei que deve ter muita gente preocupada com isso por aí. Muda alguma coisa no caso desse imunizante?
17: A princípio não, Mariana. O diretor do Programa Nacional de Imunizações, Adergat, explicou que no caso da vacina do laboratório japonês, não foram encontrados agravos.
18: A vacina do laboratório Takeda, que foi incorporada em 2024, nós já temos quase 9 milhões de pessoas vacinadas pelo SUS, de 10 a 14 anos, e nós fizemos a mesma avaliação com essa vacina e não encontramos nada semelhante até o momento. Então, a vacinação contra a dengue das crianças e dos adolescentes de 10 a 14 anos é feita com outra vacina, e essa outra vacina tem um bom perfil de segurança, uma vez feita conforme os protocolos do Ministério da Saúde.
2: Agora, como evitar que essa investigação acabe gerando desconfiança sobre a eficácia das vacinas em geral?
17: Pois é, Luciano, exatamente o contrário. Esse episódio deve ser interpretado de forma oposta, na visão do diretor do Programa Nacional de Imunizações. Ele fez questão de ressaltar que todo esse processo da suspensão temporária deve reforçar a confiança das pessoas no trabalho de controle dos órgãos de saúde, já que foi o próprio governo que divulgou os casos e que prestou os esclarecimentos.
18: O Ministério deu toda a transparência para o que foi encontrado. Isso demonstra que as pessoas devem ter confiança no programa e confiança no Sistema Único de Saúde. Porque se nós encontrarmos qualquer problema em qualquer produto que é utilizado na população, nós seremos os primeiros a tomar providência e os primeiros a comunicar.
17: Vale lembrar que a vacina contra a dengue, desenvolvida pelo Butantan, estava sendo aplicada apenas em cidades de São Paulo, Minas Gerais, Ceará e Tocantins. E para quem tomou a vacina nos últimos 21 dias, a orientação do Ministério da Saúde é fazer o acompanhamento em uma unidade de saúde local para observar possíveis reações adversas. Mariana, Luciano.
16: Obrigada, Natália Kozlik, pelas suas informações aqui na Voz do Brasil.
2: Termina daqui a pouquinho, às 23 horas e 59 minutos de hoje, as inscrições para o Exame Nacional do Ensino Médio.
16: Esse mesmo prazo vale para quem deseja solicitar atendimento especializado e tratamento por nome social.
2: As provas serão aplicadas nos dias 8 e 15 de novembro em todo o país e são a principal porta de entrada para a educação superior no Brasil, como destacou o ministro da Educação, Leonardo Bacchini.
19: O Enem é muito importante porque é a principal ferramenta de acesso à educação superior no Brasil hoje. Com seu resultado do Enem, você pode acessar o SISU, ou seja, você pode ingressar nas universidades federais, em universidades estaduais, nas universidades públicas do Brasil. Você pode acessar o ProUni, você pode acessar o FIES e muitas universidades privadas também utilizam ao longo do ano a nota do Enem. E agora temos uma novidade, que as universidades federais também, no meio do ano, têm o SISU+, que aproveita também as notas do Enem. Com isso, sua vida muda.
16: As inscrições devem ser realizadas na página do participante, no endereço enem.inep.gov.br/participante.
2: Lembrando que os estudantes concluintes do ensino médio da rede pública também devem acessar esse mesmo endereço para confirmar a participação no Enem e complementar as informações necessárias.
16: A inflação desacelerou no mês de maio, com índice de 0,58% contra 0,67% no mês de abril.
2: De acordo com o Instituto Brasileiro de Geografia e Estatística, os maiores impactos foram dos grupos alimentos e bebidas, seguidos por habitação, cuidados pessoais e energia elétrica.
16: Em 2026, até maio, a inflação é de 3,20%. E nos últimos 12 meses, a alta no custo de vida é de 4,72%.
2: O próximo lote de restituição do imposto de renda de pessoa física será pago em 30 de junho.
16: Os demais créditos serão programados para 31 de julho e 31 de agosto.
2: O primeiro lote foi pago em 29 de maio e somou 16 bilhões de reais.
16: Entre as novidades desse ano está o cashback, destinado a contribuintes com direito à restituição que não estavam obrigados a apresentar a declaração referente a 2024.
2: Nesses casos, a Receita Federal vai elaborar uma declaração no modelo simplificado.
16: O pagamento desse lote será feito em 15 de julho.
2: E essas foram as notícias do Governo do Brasil.
16: Uma realização da Secretaria de Comunicação Social da Presidência da República.
2: Com produção da empresa Brasil de Comunicação.
16: E agora com as notícias do Poder Judiciário e do Congresso Nacional. Boa noite, um bom fim de semana.
2: A gente volta na segunda-feira. Boa noite, até lá.
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21: STF determina ajustes no plano de reestruturação da CVM.
22: No dia de combate ao trabalho infantil, TST destaca a campanha Vida de Aprendiz.
21: Para o STJ, comprador de imóvel tem legitimidade para exigir obras em áreas comuns.
22: Boa noite, eu sou Marcela Luiza.
21: E eu sou Walter Lima.
22: Supremo Tribunal Federal determina novas medidas para reforçar a atuação da Comissão de Valores Mobiliários, órgão responsável pela fiscalização do mercado de capitais brasileiro.
21: A decisão é do ministro Flávio Dino, relator do caso no STF. Judite Aragão.
23: O ministro reconheceu avanços nas medidas voltadas à modernização tecnológica da Comissão de Valores Mobiliários, como o uso de inteligência artificial, a integração de bases de dados e a ampliação da cooperação entre órgãos de fiscalização. Mas considerou insuficientes as propostas relacionadas ao aumento da produtividade e à recomposição do quadro de pessoal da autarquia. Na decisão, Flávio Dino rejeitou a meta apresentada pela União de reduzir em apenas 20% o estoque de processos administrativos em tramitação. O ministro considerou o índice incompatível com a gravidade da crise e determinou a apresentação de novas metas para acelerar a análise e o julgamento dos casos.
22: Hoje, 12 de junho, é o Dia Mundial de Combate ao Trabalho Infantil.
21: Para marcar essa data, a Justiça do Trabalho criou a campanha nacional Vida de Aprendiz. Começar certo faz toda a diferença, que está sendo promovida durante todo o mês. Larissa Batista.
24: O foco do TST tem sido converter esse tipo de ação irregular em vagas de jovem aprendiz, garantindo proteção legal, remuneração e a permanência na sala de aula. Os dados mais recentes do IBGE mostram que o país tem mais de 1.650.000 crianças e adolescentes entre 5 e 17 anos em situação de trabalho infantil. Alguns são submetidos às piores formas de exploração, que envolvem graves riscos à saúde e à segurança.
22: Comprador de imóvel pode ajuizar ação individual para exigir obras de infraestrutura em áreas comuns do condomínio.
21: Para o STJ, não é necessária a ação coletiva dos condôminos. Fátima Uchoa.
25: O comprador de um lote ajuizou ação contra a construtora responsável pelo loteamento, pedindo a conclusão de obras de infraestrutura nas áreas comuns que estavam atrasadas. A Justiça de Goiás condenou a empresa a finalizar as obras e aplicou multa contratual pelo atraso na entrega. A terceira turma do STJ manteve a determinação. Segundo a relatora ministra Nancy Andrighi, embora a conclusão das obras prometidas em contrato seja um direito coletivo de todos os proprietários, o descumprimento também atinge diretamente a esfera particular de cada um, o que permite a atuação individual na justiça.
22: Ministro Cássio Nunes Marques completa um mês na presidência do Tribunal Superior Eleitoral.
21: Defesa da urna eletrônica e do voto livre marcam o primeiro mês de gestão. Fábio Ruas.
26: O ministro Cássio Nunes Marques tem uma agenda marcada pela defesa da democracia, inclusão, fortalecimento da confiança no sistema eletrônico de votação e pela preparação para as eleições 2026. Outro foco da gestão é o enfrentamento da desinformação e do uso indevido da inteligência artificial.
22: Justiça Federal determina medidas para garantir serviços de saúde em reservas extrativistas no Amazonas.
21: Decisão atende a pedido do Ministério Público Federal, Sabrine Menezes.
27: Segundo as investigações, as Resex Ituxi e Médio Rio Purus, localizadas em Lábrea, abrigam diversas comunidades tradicionais que enfrentam dificuldades de acesso aos serviços de saúde devido à localização e às peculiaridades da região. Com a decisão, a União e o município devem apresentar em até 30 dias medidas para garantir transporte de emergência e atendimento médico para as comunidades. Caso não cumpram as determinações, União e município podem ser multados em R$5.000 por dia.
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22: Uma boa noite.
21: Bom fim de semana e até segunda-feira.
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4: Eu sou Humberto Pinheiro e estes são os destaques de hoje do Jornal do Senado, que começa agora. Projeto aprovado no Senado amplia a proteção à honra e à privacidade das pessoas. Trabalhadores da safra não poderão acumular salário e benefícios sociais. Proposta pode facilitar a quitação de dívidas entre contribuintes e o poder público. Boa noite. Uma proposta que restringe a divulgação de imagens de vítimas de crimes ou acidentes avançou no Senado. O projeto foi aprovado pela Comissão de Constituição e Justiça e segue agora para análise do plenário. A medida prevê limites para a divulgação e o compartilhamento de imagens que possam expor a dignidade das vítimas e de seus familiares. Repórter Pedro Pincer.
5: O texto altera o Código Civil para prever que o registro ou a divulgação de imagens de vítimas de crimes ou acidentes e de cadáveres poderão ser proibidos quando atingirem a honra da pessoa retratada ou tiverem finalidade comercial. Atualmente, a legislação já prevê restrições para a divulgação de escritos e imagens de uma pessoa nessas situações. O relator, senador Marcelo Castro, do MDB do Piauí, falou sobre o fato que motivou a apresentação do projeto.
6: Foi um acidente que aconteceu com a cantora Marília e compositora Marília Mendonça, que foi filmada a imagem dela, foi divulgado. Isso causou um grande trauma e esse projeto visa exatamente a proteger essas imagens de pessoas que são vítimas de acidente ou de violência.
5: O texto alternativo de Marcelo Castro altera ainda a pena prevista no texto original. Em vez de reclusão, a punição passa a ser de detenção de 6 meses a 2 anos e multa. A proposta segue agora para o plenário.
4: A criação da Universidade Federal do Xingu, no Pará, avançou no Senado. A Comissão de Educação aprovou o projeto que institui a UFX, com sede no município de Altamira. A Universidade Federal do Xingu deverá atender cerca de 430 mil moradores de municípios da região da Transamazônica e das bacias dos rios Xingu e Tapajós. Mais informações com o repórter Rodrigo Rezende.
7: A Comissão de Educação do Senado aprovou a criação da Universidade Federal do Xingu, a UFX. Pela proposta, a nova instituição, com sede em Altamira, será criada a partir do desmembramento da Universidade Federal do Pará. A relatora do projeto, senadora professora Dorinha Seabra, do União do Tocantins, destacou que a presença de uma universidade federal modifica o cenário social da região de instalação.
8: A implantação de uma instituição autônoma com capacidade em pesquisa e extensão contribui sensivelmente para a transformação da realidade social e econômica do seu entorno.
7: O senador Zequinha Marinho, do Podemos do Pará, afirmou que o funcionamento de uma universidade federal em Altamira irá contribuir muito para uma região que fica centenas de quilômetros afastada da capital, Belém.
9: A cidade de Altamira, que é o principal polo da Transamazônica, é em torno de 850 quilômetros. Então, há um vazio nessa região da presença da universidade pública para preencher esse espaço, atendendo não só a cidade de Altamira, que já é, digamos, a sede da extensão da UFPA lá, e faz um trabalho extraordinário. Mas não tem pernas para atingir os municípios do Xingu, né?
7: A proposta, que foi apresentada pelo então senador Paulo Rocha, do PT do Pará, será analisada agora pela Câmara dos Deputados.
4: O senador Rogério Marinho, do PL do Rio Grande do Norte, criticou a condução da política econômica do governo federal e afirmou que o crescimento dos gastos públicos tem provocado o aumento da dívida do país. Segundo o parlamentar, a situação fiscal brasileira se deteriorou nos últimos anos e poderá gerar impactos negativos para as próximas gerações. O senador comparou os indicadores econômicos atuais aos registrados durante a gestão do ex-presidente Jair Bolsonaro. Para Marinho, o aumento das despesas públicas é resultado da criação de novos tributos. O parlamentar também citou projeções da instituição fiscal independente sobre a relação entre dívida pública e produto interno bruto, o PIB.
10: Nós sabemos que ao final deste período,
1: a dívida, relação dívida PIB, que era 71 pontos percentuais, segundo o IFE, que é a nossa instituição fiscal independente aqui do Senado da República, baterá 84 pontos percentuais. Significa que os brasileiros vão herdar uma herança maldita do governo do PT.
10: Trabalhadores rurais contratados por Safra não poderão acumular o salário com benefícios sociais. O governo federal vetou integralmente o projeto aprovado pelo Congresso que autorizava a manutenção desses benefícios durante a contratação temporária no campo. A proposta tinha como objetivo estimular a contratação de mão de obra sazonal na agricultura sem a perda de programas sociais. Com o veto, a decisão agora será analisada pelo Congresso Nacional, que poderá manter ou derrubar o veto. Repórter Marcela Cunha.
11: A proposta determinava que o salário recebido em atividades de plantio e colheita não entrasse no cálculo da renda familiar usado para conceder ou manter benefícios sociais como Bolsa Família. Na justificativa do veto, o governo afirmou que a proposta é inconstitucional e criaria uma despesa obrigatória e permanente sem estimativa do impacto financeiro. Mas o relator do projeto, o senador Jaime Bagatoli, do PL de Rondônia, argumentou que a dificuldade de contratar trabalhadores já provoca perdas em diferentes culturas e regiões do país.
12: O pessoal da Bahia está de joelho por não ter mão de obra. Está se perdendo manga, cacau, uva e ninguém pode fazer essa contratação sem carteira assinada.
11: Pelo texto aprovado no Senado, o trabalhador poderia aceitar o emprego formal durante a safra sem perder imediatamente o benefício. O veto ainda será analisado em uma sessão conjunta do Congresso Nacional.
10: Já o senador Lucas Barreto, do PSD do Amapá, defendeu o avanço da exploração de petróleo e gás na margem equatorial, faixa litorânea que se estende do Amapá ao Rio Grande do Norte. Segundo o parlamentar, a atividade pode representar uma oportunidade para reduzir desigualdades históricas na Amazônia e impulsionar o desenvolvimento econômico do estado que ele representa. E o Senado deve analisar um projeto de lei que permite a utilização de créditos e direitos creditórios para quitar dívidas entre a União, estados e municípios e contribuintes. A medida pretende dar mais eficiência à gestão de créditos públicos e facilitar a solução de pendências financeiras entre o poder público e os contribuintes. Repórter Alexandre Campos.
13: O mecanismo previsto no projeto é simples. O particular, pessoa física ou jurídica que tiver um direito líquido e certo para receber da União como precatório federal ou crédito de tributo federal reconhecido, poderá receber autorização federal para usá-lo para quitar ou amortizar uma dívida que tem com estados, Distrito Federal ou municípios. As prefeituras e os governos estaduais, por sua vez, poderão usar esses créditos dos particulares para pagarem ou reduzirem suas dívidas com o governo federal. Essa triangulação, segundo o autor do projeto, o senador Alan Rick, do Republicanos do Acre, vai facilitar o pagamento de dívidas.
14: A ideia é dar utilidade econômica a créditos que já existem e permitir que eles sejam usados para resolver passivos públicos de forma mais eficiente.
13: Alan Rick lembrou ainda que os estados, o Distrito Federal e os municípios poderão limitar o uso desse mecanismo, considerando os contribuintes que dificilmente pagariam suas dívidas com esses entes.
10: Com trabalhos técnicos de Josivaldo Souza, o Jornal do Senado fica por aqui. Acompanhe agora as notícias do Tribunal de Contas da União e da Câmara dos Deputados. Boa noite e bom fim de semana.
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18: O Tribunal de Contas da União avaliou o sistema de concessão automática de benefícios do Instituto Nacional de Seguridade Social, o INSS. A ferramenta foi criada para agilizar a análise dos pedidos e reduzir o tempo de espera dos segurados. A fiscalização apontou avanços na automação, mas também que os resultados esperados ainda não foram alcançados. Um dos problemas é que a fila de espera e o tempo de análise continuam sendo desafios para o INSS. A auditoria identificou o uso de sistemas antigos, falta de pessoal e dificuldades para ampliar o número de benefícios concedidos de forma automática. O TCU fez recomendações para aumentar a segurança das análises automáticas e melhorar o atendimento ao cidadão. Saiba mais em tcu.gov.br.
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16: Câmara facilita o acesso de garis ao banheiro durante o período de serviço.
17: Projeto que proíbe atenuante em crimes de violência sexual vai a plenário.
16: Salvador poderá ser a sede simbólica do governo federal no dia 2 de julho.
19: Boa noite. Os deputados aprovaram um projeto que transfere simbolicamente a sede do governo federal para Salvador no dia 2 de julho. Agora o texto será analisado pelo Senado, como informa a repórter Daniele Lessa.
23: A Câmara dos Deputados aprovou o projeto que estabelece a transferência simbólica e temporária da sede do governo federal para a cidade de Salvador, capital da Bahia, no dia 2 de julho de cada ano. O 2 de julho é o principal feriado estadual da Bahia, celebrando a consolidação da independência do Brasil com a expulsão definitiva das tropas portuguesas de Salvador em 1823, em lutas que tiveram a participação de figuras históricas como Maria Quitéria, jovem que se disfarçou de homem e ingressou no exército para lutar pela independência, mostrando grande habilidade no combate. Pelo texto aprovado, apresentado pelo deputado Léo Prates, da Bahia, a sede do governo federal será transferida simbolicamente para Salvador nessa data, em homenagem às celebrações da independência. A medida terá caráter simbólico e não interrompe o funcionamento normal das instituições em Brasília. Relator da proposta, o deputado Gabriel Nunes, do PSD baiano, destacou que a independência brasileira não se limitou a um único episódio, tendo a Bahia um papel central nesse processo, especialmente no Recôncavo baiano, que serviu como base de organização das forças que lutaram contra o domínio português após a proclamação da independência em 7 de setembro.
24: Naturalmente, o 7 de setembro de 1822 é de grande valia, de grande importância, representa o grito de independência do nosso país, mas ainda havia grande dificuldade na consolidação em diversas localidades e nosso estado teve um papel preponderante para essa consolidação, principalmente no nosso Recôncavo baiano.
23: O deputado Kim Kataguiri, do Missão de São Paulo, se manifestou contra a votação do projeto, argumentando que existem temas de maior relevância para serem aprovados no plenário da Câmara.
25: Está muito caro o Congresso para fazer esse trabalho, para ficar decidindo sobre esse tipo de pauta. Sinceramente, vossas excelências acham que não há matéria mais importante, que essa é a prioridade para ser levado para o plenário? Que não poderia aprovar numa comissão?
23: O projeto que estabelece a transferência simbólica da sede do governo federal para Salvador no dia 2 de julho agora será analisado pelo Senado. Da Rádio Câmara de Brasília, Daniele Lessa.
2: Direitos Humanos.
16: Clarissa Tércio, do PP de Pernambuco, critica a participação de crianças na última edição da Parada do Orgulho LGBT+, em São Paulo. A parlamentar argumenta que o evento possui conteúdo estritamente adulto e inadequado para menores de idade.
17: Segundo Clarissa Tércio, a infância está sendo utilizada como instrumento de militância ideológica por meio de financiamento público a entidades do setor. A deputada também acusa políticos da esquerda de realizar campanha eleitoral antecipada no evento.
2: Segurança Pública.
16: Os deputados aprovaram um projeto que proíbe atenuantes em crimes de violência sexual. Saiba mais sobre a proposta que está pronta para entrar na pauta do plenário na reportagem de Maria Neves.
28: A Comissão de Constituição e Justiça aprovou o projeto da deputada Laura Carneiro, do PSD do Rio de Janeiro, que proíbe a redução de pena para crimes sexuais, independente da idade do agressor. A proposta também veda a diminuição do prazo de prescrição de crimes de natureza sexual. O projeto ainda será votado pelo plenário. Atualmente, a legislação determina que nos casos de violência sexual cometidos por menores de 21 anos no momento da agressão e de maiores de 70 anos quando for proferida a sentença, a pena pode ser reduzida à metade. O tempo de prescrição também cai pela metade nessas mesmas circunstâncias. Uma lei que entrou em vigor no ano passado, também sugerida por Laura Carneiro, proíbe a redução de pena e de prazo de prescrição caso a vítima de violência sexual seja mulher. O objetivo do projeto aprovado é estender essa vedação a todos os crimes sexuais. O relator, deputado Ricardo Aires, do Republicanos do Tocantins, afirma que, embora a violência sexual afete na grande maioria dos casos mulheres e meninas, homens e meninos também podem ser vítimas e merecem igual proteção do Estado.
3: Nós vemos uma escalada no país de crimes sexuais. Acontece cotidianamente fatos lamentáveis, de maneira que, ao tirarmos das circunstâncias de atuação, de atenuação de pena e também no que diz respeito à redução dos prazos prescricionais, os praticantes desses crimes, nós vamos estar, de certa forma, colaborando com uma justiça que seja eficiente, que seja célere.
28: Com a mudança, todos os agressores sexuais ficarão sujeitos ao cumprimento integral da pena. O aumento do prazo de prescrição do crime também é importante, como explica Ricardo Aires, porque a justiça passa a ter mais tempo para investigar os casos. Da Rádio Câmara de Brasília, Maria Neves.
19: Otoni de Paula, do PSD do Rio de Janeiro, apresentou o projeto que prevê o aumento das penas para crimes contra a dignidade sexual de crianças e adolescentes quando praticados por ministros religiosos ou pessoas que exerçam funções equivalentes.
5: O deputado entende que a posição de liderança espiritual aumenta a gravidade dos delitos por causa da relação de confiança estabelecida com as vítimas e suas famílias. Para Otoni de Paula, é necessário adotar punições mais rigorosas para coibir esse tipo de violência.
19: Dr. Jaziel, do PL do Ceará, celebra o avanço da proposta que reduz a maioridade penal para 16 anos. No entendimento do deputado, a medida atende a um clamor da sociedade que quer o combate à impunidade.
5: De acordo com o Dr. Jaziel, a legislação atual serve de proteção para criminosos que atuam a serviço de facções, valendo-se da menoridade. O parlamentar espera que a matéria avance com urgência na comissão especial e no plenário da Câmara.
2: Meio Ambiente.
19: Chico Alencar, do PSOL do Rio de Janeiro, denuncia ameaças sofridas por moradores da Serra da Chapadinha, na Bahia, que atuam na defesa do meio ambiente. Ele alega que as vítimas enfrentam intimidações relacionadas à especulação imobiliária e à exploração mineral.
5: O parlamentar cobra providências das autoridades para garantir a segurança dos defensores socioambientais e a preservação da área ameaçada. Chico Alencar afirma que vai acompanhar o caso para assegurar a proteção das pessoas envolvidas e dos direitos das comunidades locais.
2: Educação.
19: Proposta regulamenta o uso de uma terapia específica para o acompanhamento de pessoas com autismo. A repórter Sofia Peçanha tem os detalhes da regulamentação que está sendo analisada pelas comissões da Câmara.
6: A Comissão do Trabalho aprovou o projeto que estabelece critérios para a utilização da terapia baseada na análise do comportamento aplicada, conhecida como ABA. A proposta busca regulamentar a atuação de profissionais da saúde e da educação que utilizam a técnica, principalmente no acompanhamento de pessoas com transtorno do espectro autista. O objetivo é desenvolver habilidades de comunicação, socialização e autonomia, garantindo mais segurança e qualidade no atendimento, como afirma a deputada Flávia Moraes, relatora na comissão.
8: E a intenção do projeto é justamente regulamentar, criar critérios, definir nível de qualificação, de capacitação para que os profissionais apliquem essa técnica. Porque, na verdade, no meio disso a gente tem aqueles que não estão preparados e pela falta de conhecimento, de preparo, acaba comprometendo, ao invés de ajudar, compromete aí a saúde, o desenvolvimento dessa criança, dessa pessoa.
6: A ABA é uma abordagem baseada na ciência do comportamento, que utiliza métodos estruturados e reforço positivo para estimular o aprendizado e a adaptação do paciente. Pelo texto, a terapia poderá ser aplicada por profissionais das áreas de saúde e educação, desde que sejam graduados ou pós-graduados em análise do comportamento aplicada. Segundo a relatora, a definição de critérios mínimos de formação é essencial para evitar atendimentos inadequados e proteger os pacientes.
8: Então, por isso, a necessidade da definição aí desses critérios, das exigências de escolaridade, formação para esse profissional.
6: Atendimentos inadequados e proteger os pacientes.
8: Então, por isso, a necessidade da definição aí desses critérios, das exigências de escolaridade, formação.

0: aprovado, o projeto que estabelece critérios para a utilização da terapia baseada na análise do comportamento aplicada precisa ser analisado por mais 3 comissões, seguindo agora para a Comissão de Educação. Da Rádio Câmara de Brasília, Sofia Peçanha.
1: Justiça.
2: Adriana Ventura, do Novo de São Paulo, defende decreto legislativo contra medidas federais que regulam as redes. A deputada classifica os normativos do Executivo como censura explícita e tentativa de cerceamento à liberdade de expressão e da imprensa.
3: Adriana Ventura também sugere a votação da proposta que acaba com o foro privilegiado. A parlamentar defende que todos os cidadãos e autoridades respondam sob as mesmas regras da justiça comum.
2: Na opinião de Raimond, do PT do Rio de Janeiro, as denúncias sobre uma suposta operação financeira ilegal envolvendo o filme sobre a biografia de Jair Bolsonaro aumentaram a rejeição à família. Segundo ele, os recursos para o filme seriam de fundo de previdência dos servidores fluminenses.
3: Para Raimond, as acusações configuram crime de evasão de divisas e ato de lesa pátria, agravados pelo envio de relatórios confidenciais do país a autoridades estrangeiras. Ele pede que a Procuradoria-Geral da República adote medidas severas diante desses fatos.
1: Eleições.
2: Bom Gás, do PT do Rio Grande do Sul, questiona a decisão do Tribunal Superior Eleitoral que suspendeu a divulgação de uma pesquisa de opinião sobre a eleição para a presidência da República. O parlamentar menciona que entidades do setor consideram a suspensão inconstitucional.
3: Bom Gás explica que o levantamento abordava a reação popular diante de denúncias de repasses financeiros milionários envolvendo o Banco Master e o filme sobre Jair Bolsonaro. Para ele, as investigações sobre a suposta fraude financeira desgastaram a imagem da oposição.
1: Economia.
2: O prazo de responsabilidade de construtoras por imóveis entregues pode aumentar. É o que prevê projeto em debate no Congresso, como informa o repórter Luiz Cláudio Canuto.
4: O prazo de responsabilidade das empreiteiras por obras entregues pode aumentar, beneficiando os proprietários de imóveis. É o que prevê uma proposta em discussão no Congresso. O texto já foi aprovado pela Câmara e aguarda a votação no Senado. Pelo projeto aprovado até o momento, o Código Civil será alterado de forma a ser ampliado de 5 para 10 anos o prazo máximo em que o empreiteiro é responsável pela segurança e estabilidade das obras. Os prazos de garantia deverão variar conforme o tipo de defeito encontrado na obra e começarão a valer a partir da entrega do imóvel, da conclusão da obra ou da emissão do auto de conclusão, o que ocorrer primeiro. O relator do projeto na Comissão de Constituição e Justiça da Câmara, deputado Toninho Vantcher, do PP do Paraná, propôs diferenciar os vícios e defeitos encontrados a fim de estabelecer prazos de garantia e prescrição diferentes, seguindo o modelo do direito espanhol. O prazo aumenta de 5 para 10 anos para problemas na estrutura ou na fundação que comprometam a segurança da construção. Aumenta de 3 para 5 anos para defeitos em partes da obra ou nas instalações que impeçam o uso do imóvel. E de 1 para 2 anos para defeitos de acabamento, como pintura, pisos e equipamentos instalados. Toninho Vantcher explica o alcance do projeto.
5: Ele vem trazer uma segurança maior para quem compra o imóvel. Você que vai comprar um imóvel, você vai ter uma garantia de 10 anos da estrutura, né, que é aplicada para você construir uma casa. Então, hoje é 5 anos, então você vai ter 10 anos se acontecer algum problema, algum episódio por falha da construção, você tem direito de recorrer e a empresa tem que sanar esse erro. E nós relatamos esse projeto e fizemos realmente um relatório que atende o interesse tanto das construtoras como também daquele que compra o imóvel. Aquele que compra, ele tem que ter certeza que está comprando um imóvel em condições. E para isso ele terá 10 anos para poder reclamar caso ocorra alguma falha construtiva do imóvel.
4: O texto também prevê o direito do proprietário de pedir o cancelamento do contrato dentro do prazo de um ano, a partir do início da garantia. Mesmo nesses casos, o empreiteiro continua responsável pelos consertos durante o período de garantia. Por outro lado, a proposta aprovada na Câmara estabelece que a construtora ou o empreiteiro não será responsável se o imóvel não receber manutenção adequada ou forem feitas reformas que mudem a estrutura original da construção.

0: Instrução. O projeto foi apresentado pelo deputado Celso Russomano, do Republicanos de São Paulo. Para virar lei, precisa ser aprovado pela Câmara e pelo Senado. Da Rádio Câmara de Brasília, Luiz Cláudio Canuto.
1: Relações Exteriores.
2: Jandira Fegali, do PCdoB do Rio de Janeiro, relata os resultados de uma missão nos Estados Unidos para tratar de economia e segurança nacional. A deputada cita a entrega de documentos contrários à imposição de tarifas comerciais contra o Brasil e em defesa da soberania do PIX.
3: Jandira Fegali acrescenta que a comitiva também pediu a investigação de uma suposta lavagem de dinheiro envolvendo empresários e membros da família Bolsonaro. Ela informa que foram apresentadas provas de remessas financeiras irregulares destinadas a um fundo no Texas.
1: Trabalho.
2: A Câmara aprovou proposta que facilita o acesso de garis ao banheiro durante o serviço. O repórter José Carlos Oliveira explica como isso será feito.
4: As comissões da Câmara dos Deputados aprovaram um projeto de lei que garante ao trabalhador que exerce suas atividades ao ar livre o acesso gratuito a banheiros durante o serviço. A medida beneficia, por exemplo, os garis e os jardineiros. A proposta partiu do deputado Gilberto Abramos, do Republicanos de Minas Gerais, e prevê que o empregador cumpra a medida por meio da instalação de banheiros químicos nos locais de trabalho ao ar livre, ou faça parceria com outros empreendimentos que tenham banheiros disponíveis. O texto também garante o acesso desses trabalhadores a banheiros instalados em prédios públicos e privados. O relator na Comissão do Trabalho, o deputado Osésio Silva, do Republicanos de Pernambuco, regulamentou esse ponto.
5: A legislação brasileira deve criar condições para o trabalho de todos que sejam dignos. Em relação aos estabelecimentos comerciais, como esses estabelecimentos são privados, entendemos que é necessário que o acesso seja condicionado às exigências próprias do estabelecimento, porque a entrada de pessoas traz questões relativas à segurança e à retribuição pelo uso do espaço.
4: O deputado Osésio Silva explica agora o acesso aos prédios públicos.
5: Quanto aos prédios de órgãos públicos, deve ser observado as condições de acesso ao prédio, como a emissão de identificação, por exemplo. No mais, pretendemos incorporar o projeto a previsão de que o próprio empregador deva articular na gestão do seu empreendimento forma de assegurar que os trabalhadores tenham acesso às instalações sanitárias.
4: Outra alteração do relator foi garantir a inclusão dessas regras na CLT, Consolidação das Leis do Trabalho. O texto também foi aprovado na Comissão de Constituição e Justiça e segue para análise do Senado, sem necessidade de votação no plenário da Câmara. Da Rádio Câmara de Brasília, José Carlos Oliveira.
1: Transportes.
3: Beto Preto, do PSD do Paraná, informa a criação de uma subcomissão para acompanhar o fim da concessão da Malha Ferroviária Sul, prevista para 2027. Ele acredita que o tema exige ampla discussão diante dos impactos para os municípios atravessados pelos trilhos.
2: Beto Preto defende o debate de alternativas que ampliem a segurança nas passagens de nível e melhorem a convivência entre a operação ferroviária e o trânsito urbano. Ele diz que é preciso construir soluções que atendam tanto à população quanto à logística do transporte ferroviário.
3: Cobalcini, do MDB, defende a concessão de importantes rodovias federais em Santa Catarina como alternativa para acelerar investimentos em infraestrutura. Na visão do deputado, a falta de recursos públicos tem dificultado a execução de obras estratégicas para o estado.
2: Cobalcini afirma que a duplicação de trechos como as BRs 282, 470 e 153 são fundamentais para melhorar a segurança nas estradas e garantir mais eficiência no escoamento da produção catarinense rumo aos portos da região.
3: Termina agora o jornal Câmara dos Deputados, produzido pela Rádio Câmara, com trabalhos técnicos de Wellington Teles e apresentação de Luciana Vieira e Ana Raquel Macedo. Boa noite.
2: A Voz do Brasil está de volta na segunda-feira. Uma boa noite e um bom fim de semana.
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1: Mundo Melhor, 22:01.
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2: Mundo Melhor, 22 e 2.

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1: Rapaz, o que tá acontecendo que ninguém mais se preocupa com a própria vida? Todo mundo só fica olhando o que tá acontecendo na vida do outro. O que o outro conquista, o que o outro faz, o que o outro deixa de fazer. Se o caboclo viaja demais, já começa a falar assim, ó, tá mexendo com coisa errada. Se adquire um bem diferente, olha lá, ó, você vê, ó, ele não trabalha, por que ele tá andando num carro bom? Se a pessoa começa a namorar, olha lá, ó, vai ver que fulano não presta. Se ela não namora ninguém, ela tá encalhada porque joga no mesmo time que eu. Se preocupando com a orientação sexual do outro, vai ser feliz, cara. Para de olhar pro umbigo do outro, pro problema do outro. Existe dois tipos de problema. O seu e o do outro. E isso não é problema seu. Cada um tem uma vida para ser cuidada por si próprio. Onde já se viu? Oh, meu Deus.
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3: Mundo Melhor, 22:54.

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1: Rádio Mundo Melhor FM, 22 horas, 55 minutos.

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1: Rádio Mundo Melhor FM, 23 horas, 10 minutos.

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1: O anjo do Senhor anunciou a Maria e ela concebeu do Espírito Santo. Ave Maria, cheia de graças, o Senhor é convosco. Bendita sois vós entre as mulheres e bendito é o fruto do vosso ventre, Jesus. Santa Maria, Mãe de Deus, rogai por nós, pecadores, agora e na hora de nossa morte. Amém. Eis aqui a serva do Senhor, faça-se em mim segundo a vossa palavra. Ave Maria, cheia de graças, o Senhor é convosco. Bendita sois vós entre as mulheres, e bendito é o fruto do vosso ventre, Jesus. Santa Maria, Mãe de Deus, rogai por nós, pecadores, agora e na hora de nossa morte. Amém. E o Verbo se fez carne e habitou entre nós. Ave Maria, cheia de graças, o Senhor é convosco. Bendita sois vós entre as mulheres, e bendito é o fruto do vosso ventre, Jesus. Santa Maria, Mãe de Deus, rogai por nós, pecadores, agora e na hora de nossa morte. Amém. Rogai por nós, Santa Mãe de Deus, para que sejamos dignos das promessas de Cristo. Oremos. Infundi, Senhor, vos rogamos a vossa graça em nossos corações, para que nós, conhecendo pela anunciação do anjo a encarnação de Jesus Cristo, vosso Filho, por sua paixão e morte de cruz, cheguemos à glória da ressurreição. Pelo mesmo Cristo, nosso Senhor. Amém. Louvado seja nosso Senhor Jesus Cristo. Que a graça e a paz de Deus, nosso Pai, e de Jesus Cristo, nosso Senhor, estejam com todos vocês e seus familiares. Prezados radiovintes, hoje é sábado, dia 13 de junho, memória do Imaculado Coração da Bem-aventurada Virgem Maria e festa de Santo Antônio, padroeiro da nossa diocese e da Catedral Diocesana. E nós vamos meditar o Evangelho de Jesus Cristo segundo Lucas, capítulo 2, do versículo 41 ao 52. Os pais de Jesus iam todos os anos a Jerusalém para a festa da Páscoa. Quando ele completou 12 anos, subiram para a festa como de costume. Passados os dias da Páscoa, começaram a viagem de volta. Mas o menino Jesus ficou em Jerusalém, sem que seus pais o notassem. Pensando que ele estivesse na caravana, caminharam um dia inteiro. Depois começaram a procurá-lo entre os parentes e conhecidos. Não o tendo encontrado, voltaram para Jerusalém à sua procura. 3 dias depois, o encontraram no templo. Estava sentado no meio dos mestres, escutando e fazendo perguntas. Todos os que ouviam o menino ficavam maravilhados com sua inteligência e suas respostas. Ao vê-lo, seus pais ficaram muito admirados e sua mãe lhe disse: "Meu filho, por que agiste assim conosco? Olha que teu pai e eu estávamos angustiados à tua procura." Jesus respondeu: "Por que me procuráveis? Não sabeis que devo estar na casa de meu pai?" Eles, porém, não compreenderam as palavras que Jesus lhes dissera. Jesus desceu então com seus pais para Nazaré e era-lhes obediente. Sua mãe, porém, conservava no coração todas essas coisas. Palavra da salvação. Amados radiovintes, o Sagrado Coração de Jesus projeta-se no Imaculado Coração de Maria. A mãe é como filho. Assim deve ser a Igreja, extensão visível da misericórdia divina, ambientada na escolha do jovem Jesus pela casa de seu pai. Por essa escolha, antecipa-se o sentido do mistério pascal, pelo qual Jesus deu o seu máximo consentimento à vontade de Deus em favor da salvação da humanidade. Da angústia da procura se passa ao estupor do encontro e da resposta declarada por Jesus. Da sabedoria expressa diante dos doutores da lei, que causou admiração, se passa à sabedoria a ser aprendida e assimilada por seus pais. Maria, no seu coração, guarda e medita tudo o que acontece com seu filho. Mas o sentido advirá com o passar dos anos, pois Jesus crescia em sabedoria e idade e graça diante de Deus e dos seres humanos. Oremos. Ó Deus, que preparastes morada digna do Espírito Santo no coração da Virgem Maria, concedei benigno que por sua intercessão nos tornemos templo da vossa glória, por nosso Senhor Jesus Cristo, vosso Filho, na unidade do Espírito Santo. Amém. Meu abraço, amigo, que a bênção de Deus, Pai, Filho e Espírito Santo desça sobre todos vocês e permaneça para sempre. Fiquem com Deus e até daqui a pouco no programa Fé Católica.
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1: Amados irmãos, amadas irmãs, iniciamos o programa Fé Católica e a nossa catequese é sobre a nota doutrinal sobre o valor do matrimônio. Parece útil, nas nossas reflexões, ter em mente um olhar sobre o pensamento do Oriente não cristão. Consideremos, por exemplo, as tradições da Índia. Nessa região, embora a monogamia tenha sido geralmente a norma e considerada um ideal na vida conjugal, a poligamia continuou presente ao longo dos séculos. Em todo caso, um dos textos mais antigos extraídos das escrituras hindus, o Manusmriti, afirma o seguinte: que a fidelidade mútua continue até a morte. Isso pode ser considerado o resumo da lei suprema para marido e mulher. Que o homem e a mulher, unidos em matrimônio, se esforcem constantemente para não se separarem e não violarem sua fidelidade mútua. Um texto importante que é frequentemente citado para defender a monogamia é o do Srimad Bhagavatam, ou Bhagavata Purana, que diz: o Senhor Ramachandra fez o voto de aceitar apenas uma esposa e não ter qualquer associação com outras mulheres. Ele era um rei santo e tudo em seu caráter era bom, não contaminado por qualidades como a raiva. Quando Ravana sequestra sua esposa Sita, o Senhor Ramachandra, que poderia ter tomado qualquer outra mulher como esposa, não toma nenhuma. Além disso, a ênfase na castidade da esposa, na coleção clássica de aforismos em tamil, indica a importância da fidelidade total. Quando diz: se a mulher pudesse preservar a castidade, que tesouro mais precioso poderia o mundo conter? Aquela que mantém vigilância constante para se proteger, cuida do marido e do bom nome da família, recebe o nome de mulher. Em conexão com as reflexões filosóficas e culturais desenvolvidas até aqui, é também oportuno atentar para a questão da educação. Nossa época, de fato, vivencia diversas tendências relacionadas ao amor: aumento das taxas de divórcio, fragilidade das uniões, banalização do adultério e promoção da poliamoria. Diante disso, é preciso reconhecer que grandes narrativas coletivas, como romances, filmes, canções, continuam a exaltar o mito do único e exclusivo grande amor. O paradoxo é evidente. as práticas sociais minam aquilo que a imaginação celebra. Isso revela que o desejo pelo amor monogâmico permanece profundamente inscrito no ser humano, mesmo quando os comportamentos parecem negá-lo. Como então podemos preservar a possibilidade do amor fiel e monogâmico? A resposta reside na educação. Não basta denunciar os fracassos, partindo dos valores ainda preservados no imaginário popular, devemos preparar as gerações para abraçar a experiência do amor como um mistério antropológico. O mundo das redes sociais, onde a modéstia se esvai e a violência simbólica e sexual prolifera, demonstra a necessidade urgente de uma nova pedagogia. O amor não pode ser reduzido a um impulso. Ele sempre exige a responsabilidade e a capacidade de esperança da pessoa como um todo. O compromisso, entendido em seu sentido tradicional, incorpora esse tempo de prova e amadurecimento, no qual o outro é acolhido como uma promessa de infinito. Assim, a educação na monogamia não é uma restrição moral, mas uma iniciativa na grandeza de um amor que transcende a imediacidade, o imediatismo. Essa direciona a energia erótica para uma sabedoria duradoura e uma abertura ao divino. A monogamia não é arcaísmo, coisa ultrapassada, mas profecia. Revela que o amor humano, vivido em sua plenitude, antecipa de alguma forma o futuro, o mistério do próprio Deus. Meu abraço, amigo, a minha bênção, fiquem com Deus e até o próximo programa.
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1: Amados irmãos, amadas irmãs, iniciamos a Novena do Bom Pastor. Sou Dom Félix, bispo da Diocese de Governador Valadares. Sou pastor dessa porção do povo de Deus da região do Vale do Rio Doce. É com alegria, então, que nós iniciamos em nome do Pai e do Filho e do Espírito Santo. Amém. Peçamos perdão. Senhor Jesus, bom pastor, tem compaixão de nós, porque somos pecadores. Não leves em conta as nossas faltas, mas concede-nos a graça de arrependermos dos nossos pecados. Converte-nos a ti. Não nos deixes pecar. Não nos deixes cair em tentação. Livra-nos do mal e perdoa todas as nossas culpas. Amém. Façamos o nosso agradecimento. Ó Deus, nosso Pai, nós te damos graças por todo o bem que nos fizeste até agora. Nós te agradecemos pelos imensos benefícios que concedeste a todos nós, seres humanos, e a todas as outras criaturas tuas que estão no céu, na terra e em todo o universo. Por teu Filho Jesus Cristo, Senhor nosso e bom pastor, a ti, nossa ação de graças, a honra e a glória, pelos séculos dos séculos e por toda a eternidade. Amém. Ouçamos a palavra de Deus. Eu sou o bom pastor. Conheço as minhas ovelhas e elas me conhecem. Assim como o Pai me conhece e eu conheço o Pai, e dou a minha vida pelas ovelhas. João 10:14. Meditemos a palavra de Deus.

Façamos agora nossa intenção geral para alcançar a graça de perdoar as ofensas. Ó Deus de bondade, tu que não levas em conta nossas culpas, tu que perdoas a todos que te ofendem, dá-nos um coração manso e humilde, como é o coração de Jesus. Concede-nos a graça de perdoar sem restrições e sem medidas a todos que fazem o mal contra nós. Não permitas que caiamos na tentação de pagar o mal com o mal. Ensina-nos a amar nossos inimigos e a rezar com frequência pelo bem deles. Nós te pedimos por Cristo Senhor nosso. Amém. Façamos agora uma pausa para que no silêncio do nosso coração, com os olhos fixos na imagem do bom pastor, seja feito a ele o pedido de graças que desejamos receber dele por meio desta novena.

0: Oremos. Senhor Jesus, Filho de Deus e Filho de Maria, tu que és verdadeiro Deus e verdadeiro homem, tem piedade de nós. Senhor Jesus, tu que és o Cristo de Deus, tem piedade de nós. Senhor Jesus, tu que és o bom pastor, atende a nossa súplica. Rezemos uma Ave Maria, pedindo à nossa querida Mãe do Céu, que por intercessão dela, sejam recebidas as graças do bom pastor, que dele esperamos obter. Ave Maria, cheia de graças, o Senhor é convosco. Bendita sois vós entre as mulheres, e bendito é o fruto do vosso ventre, Jesus. Santa Maria, Mãe de Deus, rogai por nós, pecadores, agora e na hora de nossa morte. Amém. Neste momento, nós vamos abençoar a água. Ó Deus Criador, nós te damos graças porque criaste a água para nos dar vida, saciar nossa sede, para lavar e refrescar nossos corpos, para molhar a terra e fazê-la produzir frutos que nos alimentam e sustentam. Nós te agradecemos pela água do batismo, pela qual tu nos purificas, a fim de que tenhamos uma vida limpa da sujeira do pecado e sem nenhuma mancha do mal. Nós te damos graças, porque por Jesus Cristo, que ofereceu a uma mulher samaritana e continua oferecendo a todos nós a água viva, da qual quem beber nunca mais terá sede, tu sacias a sede de todos os seres humanos. Abençoa, ó Pai, esta água que colocamos em tua presença. Concede a todos que fizerem uso dela tua proteção e a cura de suas enfermidades. Assim como pela passagem dos hebreus pelas águas do Mar Vermelho, tu os libertaste da escravidão do Egito, a todos que usarem desta água, livra-os de todos os males. Nós te damos graças e te pedimos por Jesus Cristo, Senhor nosso. Amém. Façamos agora a nossa consagração ao bom pastor. Ó bom pastor, nós te consagramos toda a nossa vida. A ti confiamos nossas famílias e nossos amigos. Tudo que temos e tudo que somos entregamos a ti. Tu és a fonte da vida. De ti procedem a cura e a libertação de todos os males. Tu és nossa luz e salvação. Queremos ser tuas ovelhas e pertencermos para sempre ao teu rebanho, pois junto de ti encontramos acolhida, paz e segurança. De todos os temores, tu sempre nos livras. Em ti pomos toda a nossa esperança, pois quem em ti espera jamais será decepcionado. Bom e eterno pastor, seguindo a ti com fidelidade, sabemos que após nossa peregrinação neste mundo, seremos recebidos por ti no céu. Lá, conforme tua promessa, viveremos para sempre contigo e teremos a felicidade eterna. Amém. Rezemos juntos a oração que o Senhor nos ensinou, através da qual nós chamamos a Deus de Pai e nos comprometemos a viver como irmãos e irmãs. Pai nosso que estais nos céus, santificado seja o vosso nome. Venha a nós o vosso reino. Seja feita a vossa vontade, assim na terra como no céu. O pão nosso de cada dia nos dai hoje. Perdoai-nos as nossas ofensas, assim como nós perdoamos a quem nos tem ofendido. E não nos deixeis cair em tentação, mas livrai-nos do mal. Amém. Recebamos agora a bênção do bom pastor. Que o bom pastor nos olhe com amor, traga luz aos nossos olhos e serenidade para o nosso coração. Amém. Que o bom pastor nos abrace agora com ternura, de modo que sintamos o afeto do seu divino coração. Amém. Que o bom pastor seja nosso guia, nos faça conhecer sua estrada, nos conduza e conduza nossas famílias pelos caminhos da paz e da felicidade. Amém. Ao bom pastor, a honra, a glória e o louvor para sempre. Amém. Que a bênção de Deus, Todo-Poderoso e rico em misericórdia, Pai, Filho e Espírito Santo, desça sobre todos nós e permaneça para sempre. Amém. Fiquem com Deus.
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0: Amados irmãos, amadas irmãs, estamos em pleno ano jubilar diocesano, que foi instituído com o intuito de comemorarmos os 70 anos de existência da nossa querida diocese de Governador Valadares e para darmos graças a Deus por esse tempo profícuo de evangelização, de formação de comunidades missionárias nesta região do Vale do Rio Doce. Nosso ano jubilar tem como lema um só corpo, muitos membros e um único caminho, pois a igreja é a comunhão dos fiéis na unidade do Pai, do Filho e do Espírito Santo, na multiplicidade de membros e comunidades que seguem um só caminho que nos leva ao Pai, Jesus Cristo. Santo Antônio, padroeiro diocesano, compreendeu profundamente a igreja como corpo místico de Cristo, no qual todos os membros estão interligados. Ele enxergava a diversidade de dons e a missão evangelizadora como o único caminho para a salvação, vivendo o evangelho de forma prática, unindo a palavra de Deus à caridade. Para o doutor evangélico, assim como foi proclamado pelo Papa Pio XII, essa visão eclesial se desdobrava em três pilares concretos: o evangelho como essência, a unidade na diversidade e a caridade como ato missionário. Para Santo Antônio, o evangelho não era apenas um ensinamento, mas um modo de vida. Sua missão era unir os cristãos através da verdade, combatendo heresias e divisões que ameaçavam a integridade da igreja. Inspirado nos ensinamentos do apóstolo Paulo, especialmente em 1 Coríntios 12, Santo Antônio sabia que na igreja cada cristão possui uma função insubstituível. Uns são as mãos que socorrem os pobres, outros são os pés que anunciam a boa nova. Ele próprio transitou entre diferentes ordens, agostiniana e franciscana, e colocou sua vasta cultura bíblica e teológica a serviço da unidade e da formação de seus irmãos. A missão de Santo Antônio não se limitava aos púlpitos. Para ele, alimentar a alma com a palavra de Deus e o corpo dos necessitados com o pão eram ações da mesma missão. Meu abraço, amigo, a minha bênção. Fiquem com Deus.

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2: Mundo Melhor, 12:26.

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2: Essa é pra tocar no coração de vocês, hein?

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0: beleza? Bom dia pra você. Tô chegando a partir de agora dessa manhã de sabadão. Hoje é sabadão e hoje não tem prosa não, né? Hoje é feriadão e é um prazer muito grande estar chegando por aqui, fazendo parte aí do seu dia, da sua manhã. Lembrando que hoje é dia 13 de junho. 13 de junho é o quê? É feriado aqui em Governador Valadares, feriado municipal, beleza? É dia aí do nosso padroeiro Santo Antônio. Então, para você que tá curtindo aí, né, a nossa programação, né, curtiu aí o Madrugada e a partir de agora é comigo até as 8, entra no ar mais um Rancho 97 no oferecimento de
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0: Bom, já que o, né, que o nosso padroeiro é o santo casamenteiro, então vamos colocar aquela música Quer Casar Comigo, Bruno e Marrone, então pode ser a primeira de hoje aí, ó.
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0: Quem foi o atrevido que deu tiros aqui na minha festa?
1: O que é que há, índio velho? Fui eu que atirei, por quê?
0: Não. É só pra saber.
1: Então, gaiteiro, continue tocando, diabo.

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3: 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Beleza.
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0: O Beleza, essa é a Rádio Sertaneja do Leste de Minas e é um prazer estar com você dividindo esse momento especial, né? De sabadão. Bom, todo mundo tá acostumado aí com o Prosa Sertaneja, mas hoje não tem. Os artistas vazaram, viu, menina? Arrumaram as malas e ó, partiram todo mundo aí pro litoral. Ô, beleza, hein? Engraçado que tem muita gente que mesmo período aí de frio, né? Tá sempre aí, vai pra praia assim mesmo, eu tô te falando. Beleza. Ô, Serginho, bom dia pra você também, meu amigo Serginho, do Tanágua Postos Artesianos. 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E a gente vai de música, tá chegando mais música, essa aqui vai pra todo mundo de Galileia que tá curtindo a nossa programação. Meu amigo Maikinho e toda a família em Galileia, toca aí Chitãozinho e Chororó, Fio de Cabelo, beleza, hein?
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14: E beleza, quero deixar um abraço aqui pro nosso amigo Caio Fernandes, que esteve no Prosa Sertaneja aí cantando e encantando, né? Pois é, e hoje, né, a dupla que estaria com a gente era quem, produção? Hein? Ah, tá, não tinha agendado não, né, por causa do feriado, né? Ah, tá certo então. Então, é, hoje não teria mesmo por causa do feriado, né? A turma tá todo mundo aí viajando, pois é. Mas é isso aí, deixar um abraço pra Shelly Mafra, a loira do carro branco, a dentista do Povão e do Lobão, sempre ligado aí com a gente. Um abraço, viu, Shelly Mafra? Mandou mensagem pra gente aqui, ó, tá na estrada aí, viu? Curtindo o feriadão, valeu, meu abraço pra você. E vamos tocar a música, e agora toca aí um modão, pode escolher qualquer uma aí, vai lá.
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4: 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Ô, beleza!

0: estamos de volta aqui do Rancho 97, agradecendo a todos vocês pela audiência, né? Hoje é feriado, é dia de Santo Antônio, padroeiro da nossa querida Governador Valadares, tá? Pra você que tá aí, né? Como diz, tá pensando em se casar? Pois é, ué, faz uma fezinha aí, ué. Peça ajuda ao nosso querido santo casamenteiro, quem sabe agora vai dar certo, hein? Quem sabe vai desencalhar, hein, minha amiga, hein, meu amigo? É, ué. Hoje é o dia, tá? Beleza pura. Então, meu abraço a todos vocês que são ouvintes aí do Rancho 97, né? Curtindo a nossa programação, né? Através aí do seu aplicativo, tá bom? Tamo juntos em todos os momentos da sua vida. Se você tá aí na sua casa agora tomando café, nós estamos aí. Se você tá fazendo a sua caminhada agora de manhã, estamos juntos, caminhando juntos. E se você vai deitar, aí nós acorda, 4 horas da manhã. Estamos aqui. Beleza? Valeu então, um grande abraço pra todo mundo. Vamos tocar a música aí pra animar nessa manhã maravilhosa, esse feriadão do dia 13 de junho, dia de Santo Antônio, feriadão municipal. Beleza, hein?
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0: Obrigado, Johnny. Obrigado, Stan.
1: Obrigado,
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1: O anjo do Senhor anunciou a Maria e ela concebeu do Espírito Santo. Ave Maria, cheia de graças, o Senhor é convosco. Bendita sois vós entre as mulheres e bendito é o fruto do vosso ventre, Jesus. Santa Maria, Mãe de Deus, rogai por nós, pecadores, agora e na hora de nossa morte. Amém. Eis aqui a serva do Senhor, faça-se em mim segundo a vossa palavra. Ave Maria, cheia de graças, o Senhor é convosco. Bendita sois vós entre as mulheres, e bendito é o fruto do vosso ventre, Jesus. Santa Maria, Mãe de Deus, rogai por nós, pecadores, agora e na hora de nossa morte. Amém. E o Verbo se fez carne e habitou entre nós. Ave Maria, cheia de graças, o Senhor é convosco. Bendita sois vós entre as mulheres, e bendito é o fruto do vosso ventre, Jesus. Santa Maria, Mãe de Deus, rogai por nós, pecadores, agora e na hora de nossa morte. Amém. Rogai por nós, Santa Mãe de Deus, para que sejamos dignos das promessas de Cristo. Oremos. Infundi, Senhor, vos rogamos a vossa graça em nossos corações, para que nós, conhecendo pela anunciação do anjo a encarnação de Jesus Cristo, vosso Filho, por sua paixão e morte de cruz, cheguemos à glória da ressurreição. Pelo mesmo Cristo, nosso Senhor. Amém. Louvado seja nosso Senhor Jesus Cristo. Que a graça e a paz de Deus, nosso Pai, e de Jesus Cristo, nosso Senhor, estejam com todos vocês e seus familiares. Prezados radiovintes, hoje é sábado, dia 13 de junho, memória do Imaculado Coração da Bem-aventurada Virgem Maria e festa de Santo Antônio, padroeiro da nossa diocese e da Catedral Diocesana. E nós vamos meditar o Evangelho de Jesus Cristo segundo Lucas, capítulo 2, do versículo 41 ao 52. Os pais de Jesus iam todos os anos a Jerusalém para a festa da Páscoa. Quando ele completou 12 anos, subiram para a festa como de costume. Passados os dias da Páscoa, começaram a viagem de volta. Mas o menino Jesus ficou em Jerusalém, sem que seus pais o notassem. Pensando que ele estivesse na caravana, caminharam um dia inteiro. Depois começaram a procurá-lo entre os parentes e conhecidos. Não o tendo encontrado, voltaram para Jerusalém à sua procura. 3 dias depois, o encontraram no templo. Estava sentado no meio dos mestres, escutando e fazendo perguntas. Todos os que ouviam o menino ficavam maravilhados com sua inteligência e suas respostas. Ao vê-lo, seus pais ficaram muito admirados e sua mãe lhe disse: "Meu filho, por que agiste assim conosco? Olha que teu pai e eu estávamos angustiados à tua procura." Jesus respondeu: "Por que me procuráveis? Não sabeis que devo estar na casa de meu pai?" Eles, porém, não compreenderam as palavras que Jesus lhes dissera. Jesus desceu então com seus pais para Nazaré e era-lhes obediente. Sua mãe, porém, conservava no coração todas essas coisas. Palavra da salvação. Amados radiovintes, o Sagrado Coração de Jesus projeta-se no Imaculado Coração de Maria. A mãe é como filho. Assim deve ser a Igreja, extensão visível da misericórdia divina, ambientada na escolha do jovem Jesus pela casa de seu pai. Por essa escolha, antecipa-se o sentido do mistério pascal, pelo qual Jesus deu o seu máximo consentimento à vontade de Deus em favor da salvação da humanidade. Da angústia da procura se passa ao estupor do encontro e da resposta declarada por Jesus. Da sabedoria expressa diante dos doutores da lei, que causou admiração, se passa à sabedoria a ser aprendida e assimilada por seus pais. Maria, no seu coração, guarda e medita tudo o que acontece com seu filho. Mas o sentido advirá com o passar dos anos, pois Jesus crescia em sabedoria e idade e graça diante de Deus e dos seres humanos. Oremos. Ó Deus, que preparastes morada digna do Espírito Santo no coração da Virgem Maria, concedei benigno que por sua intercessão nos tornemos templo da vossa glória, por nosso Senhor Jesus Cristo, vosso Filho, na unidade do Espírito Santo. Amém. Meu abraço, amigo, que a bênção de Deus, Pai, Filho e Espírito Santo desça sobre todos vocês e permaneça para sempre. Fiquem com Deus e até daqui a pouco no programa Fé Católica.
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1: Amados irmãos, amadas irmãs, iniciamos o programa Fé Católica e a nossa catequese é sobre a nota doutrinal sobre o valor do matrimônio. Parece útil nas nossas reflexões ter em mente um olhar sobre o pensamento do Oriente não cristão. Consideremos, por exemplo, as tradições da Índia. Nessa região, embora a monogamia tenha sido geralmente a norma e considerada um ideal na vida conjugal, a poligamia continuou presente ao longo dos séculos. Em todo caso, um dos textos mais antigos extraídos das escrituras hindus, o Manusmriti, afirma o seguinte: que a fidelidade mútua continue até a morte. Isso pode ser considerado o resumo da lei suprema para marido e mulher. Que o homem e a mulher, unidos em matrimônio, se esforcem constantemente para não se separarem e não violarem sua fidelidade mútua. Um texto importante que é frequentemente citado para defender a monogamia é o do Srimad Bhagavatam, ou Bhagavata Purana, que diz: o Senhor Ramachandra fez o voto de aceitar apenas uma esposa e não ter qualquer associação com outras mulheres. Ele era um rei santo e tudo em seu caráter era bom, não contaminado por qualidades como a raiva. Quando Ravana sequestra sua esposa Sita, o Senhor Ramachandra, que poderia ter tomado qualquer outra mulher como esposa, não toma nenhuma. Além disso, a ênfase na castidade da esposa, na coleção clássica de aforismos em tamil, indica a importância da fidelidade total. Quando diz: se a mulher pudesse preservar a castidade, que tesouro mais precioso poderia o mundo conter? Aquela que mantém vigilância constante para se proteger, cuida do marido e do bom nome da família, recebe o nome de mulher. Em conexão com as reflexões filosóficas e culturais desenvolvidas até aqui, é também oportuno atentar para a questão da educação. Nossa época, de fato, vivencia diversas tendências relacionadas ao amor: aumento das taxas de divórcio, fragilidade das uniões, banalização do adultério e promoção da poliamoria. Diante disso, é preciso reconhecer que grandes narrativas coletivas, como romances, filmes, canções, continuam a exaltar o mito do único e exclusivo grande amor. O paradoxo é evidente. As práticas sociais minam aquilo que a imaginação celebra. Isso revela que o desejo pelo amor monogâmico permanece profundamente inscrito no ser humano, mesmo quando os comportamentos parecem negá-lo. Como então podemos preservar a possibilidade do amor fiel e monogâmico? A resposta reside na educação. Não basta denunciar os fracassos, partindo dos valores ainda preservados no imaginário popular, devemos preparar as gerações para abraçar a experiência do amor como um mistério antropológico. O mundo das redes sociais, onde a modéstia se esvai e a violência simbólica e sexual prolifera, demonstra a necessidade urgente de uma nova pedagogia. O amor não pode ser reduzido a um impulso. Ele sempre exige a responsabilidade e a capacidade de esperança da pessoa como um todo. O compromisso, entendido em seu sentido tradicional, incorpora esse tempo de prova e amadurecimento, no qual o outro é acolhido como uma promessa de infinito. Assim, a educação na monogamia não é uma restrição moral, mas uma iniciativa na grandeza de um amor que transcende a imediacidade, o imediatismo. Essa direciona a energia erótica para uma sabedoria duradoura e uma abertura ao divino. A monogamia não é arcaísmo, coisa ultrapassada, mas profecia. Revela que o amor humano, vivido em sua plenitude, antecipa de alguma forma o futuro, o mistério do próprio Deus. Meu abraço, amigo, a minha bênção. Fiquem com Deus e até o próximo programa.
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1: Amados irmãos, amadas irmãs, iniciamos a Novena do Bom Pastor. Sou Dom Félix, bispo da Diocese de Governador Valadares. Sou pastor dessa porção do povo de Deus da região do Vale do Rio Doce. É com alegria, então, que nós iniciamos em nome do Pai e do Filho e do Espírito Santo. Amém. Peçamos perdão. Senhor Jesus, bom pastor, tem compaixão de nós, porque somos pecadores. Não leves em conta as nossas faltas, mas concede-nos a graça de arrependermos dos nossos pecados. Converte-nos a ti. Não nos deixes pecar. Não nos deixes cair em tentação. Livra-nos do mal e perdoa todas as nossas culpas. Amém. Façamos o nosso agradecimento. Ó Deus, nosso Pai, nós te damos graças por todo o bem que nos fizeste até agora. Nós te agradecemos pelos imensos benefícios que concedeste a todos nós, seres humanos, e a todas as outras criaturas tuas que estão no céu, na terra e em todo o universo. Por teu Filho Jesus Cristo, Senhor nosso e bom pastor, a ti, nossa ação de graças, a honra e a glória, pelos séculos dos séculos e por toda a eternidade. Amém. Ouçamos a palavra de Deus. Eu sou o bom pastor. Conheço as minhas ovelhas e elas me conhecem. Assim como o Pai me conhece e eu conheço o Pai, e dou a minha vida pelas ovelhas. João 10:14. Meditemos a palavra de Deus.

Façamos agora a nossa intenção geral para alcançar a graça de perdoar as ofensas. Ó Deus de bondade, tu que não levas em conta nossas culpas, tu que perdoas a todos que te ofendem, dá-nos um coração manso e humilde, como é o coração de Jesus. Concede-nos a graça de perdoar sem restrições e sem medidas a todos que fazem o mal contra nós. Não permitas que caiamos na tentação de pagar o mal com o mal. Ensina-nos a amar nossos inimigos e a rezar com frequência pelo bem deles. Nós te pedimos por Cristo Senhor nosso. Amém. Façamos agora uma pausa para que, no silêncio do nosso coração, com os olhos fixos na imagem do bom pastor, seja feito a ele o pedido de graças que desejamos receber dele por meio desta novena.

0: Senhor Jesus, Filho de Deus e Filho de Maria, Tu que és verdadeiro Deus e verdadeiro homem, tem piedade de nós. Senhor Jesus, Tu que és o Cristo de Deus, tem piedade de nós. Senhor Jesus, Tu que és o bom pastor, atende a nossa súplica. Rezemos uma Ave Maria, pedindo à nossa querida Mãe do Céu, que por intercessão dela, sejam recebidas as graças do bom pastor que dele esperamos obter. Ave Maria, cheia de graças, o Senhor é convosco. Bendita sois vós entre as mulheres, e bendito é o fruto do vosso ventre, Jesus. Santa Maria, Mãe de Deus, rogai por nós, pecadores, agora e na hora de nossa morte. Amém. Neste momento, nós vamos abençoar a água. Ó Deus Criador, nós te damos graças porque criaste a água para nos dar vida, saciar nossa sede, para lavar e refrescar nossos corpos, para molhar a terra e fazê-la produzir frutos que nos alimentam e sustentam. Nós te agradecemos pela água do batismo, pela qual tu nos purificas, a fim de que tenhamos uma vida limpa da sujeira do pecado e sem nenhuma mancha do mal. Nós te damos graças, porque por Jesus Cristo, que ofereceu a uma mulher samaritana e continua oferecendo a todos nós a água viva, da qual quem beber nunca mais terá sede, tu sacias a sede de todos os seres humanos. Abençoa, Pai, esta água que colocamos em tua presença. Concede a todos que fizerem uso dela tua proteção e a cura de suas enfermidades. Assim como pela passagem dos hebreus pelas águas do Mar Vermelho, tu os libertaste da escravidão do Egito, a todos que usarem desta água, livra-os de todos os males. Nós te damos graças e te pedimos por Jesus Cristo, Senhor nosso. Amém. Façamos agora a nossa consagração ao bom pastor. Ó bom pastor, nós te consagramos toda a nossa vida. A ti confiamos nossas famílias e nossos amigos. Tudo que temos e tudo que somos entregamos a ti. Tu és a fonte da vida. De ti procedem a cura e a libertação de todos os males. Tu és nossa luz e salvação. Queremos ser tuas ovelhas e pertencermos para sempre ao teu rebanho, pois junto de ti encontramos acolhida, paz e segurança. De todos os temores, tu sempre nos livras. Em ti pomos toda a nossa esperança, pois quem em ti espera jamais será decepcionado. Bom e eterno pastor, seguindo a ti com fidelidade, sabemos que após nossa peregrinação neste mundo, seremos recebidos por ti no céu. Lá, conforme tua promessa, viveremos para sempre contigo e teremos a felicidade eterna. Amém. Rezemos juntos a oração que o Senhor nos ensinou, através da qual nós chamamos a Deus de Pai e nos comprometemos a viver como irmãos e irmãs. Pai nosso que estais nos céus, santificado seja o vosso nome. Venha a nós o vosso reino. Seja feita a vossa vontade, assim na terra como no céu. O pão nosso de cada dia nos dai hoje. Perdoai-nos as nossas ofensas, assim como nós perdoamos a quem nos tem ofendido. E não nos deixeis cair em tentação, mas livrai-nos do mal. Amém. Recebamos agora a bênção do bom pastor. Que o bom pastor nos olhe com amor, traga luz aos nossos olhos e serenidade para o nosso coração. Amém. Que o bom pastor nos abrace agora com ternura, de modo que sintamos o afeto do seu divino coração. Amém. Que o bom pastor seja nosso guia, nos faça conhecer sua estrada, nos conduza e conduza nossas famílias pelos caminhos da paz e da felicidade. Amém. Ao bom pastor, a honra, a glória e o louvor para sempre. Amém. Que a bênção de Deus, Todo-Poderoso e rico em misericórdia, Pai, Filho e Espírito Santo, desça sobre todos nós e permaneça para sempre. Amém. Fiquem com Deus.
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0: Amados irmãos, amadas irmãs, estamos em pleno ano jubilar diocesano, que foi instituído com o intuito de comemorarmos os 70 anos de existência da nossa querida diocese de Governador Valadares e para darmos graças a Deus por esse tempo profícuo de evangelização, de formação de comunidades missionárias nesta região do Vale do Rio Doce. Nosso ano jubilar tem como lema um só corpo, muitos membros e um único caminho, pois a igreja é a comunhão dos fiéis na unidade do Pai, do Filho e do Espírito Santo, na multiplicidade de membros e comunidades que seguem um só caminho que nos leva ao Pai, Jesus Cristo. Santo Antônio, padroeiro diocesano, compreendeu profundamente a igreja como corpo místico de Cristo, no qual todos os membros estão interligados. Ele enxergava a diversidade de dons e a missão evangelizadora como o único caminho para a salvação, vivendo o evangelho de forma prática, unindo a palavra de Deus à caridade. Para o doutor evangélico, assim como foi proclamado pelo Papa Pio XII, essa visão eclesial se desdobrava em três pilares concretos: o evangelho como essência, a unidade na diversidade e a caridade como ato missionário. Para Santo Antônio, o evangelho não era apenas um ensinamento, mas um modo de vida. Sua missão era unir os cristãos através da verdade, combatendo heresias e divisões que ameaçavam a integridade da igreja. Inspirado nos ensinamentos do apóstolo Paulo, especialmente em 1 Coríntios 12, Santo Antônio sabia que na igreja cada cristão possui uma função insubstituível. Uns são as mãos que socorrem os pobres, outros são os pés que anunciam a boa nova. Ele próprio transitou entre diferentes ordens, agostiniana e franciscana, e colocou sua vasta cultura bíblica e teológica a serviço da unidade e da formação de seus irmãos. A missão de Santo Antônio não se limitava aos púlpitos. Para ele, alimentar a alma com a palavra de Deus e o corpo dos necessitados com o pão eram ações da mesma missão. Meu abraço, amigo, a minha bênção. Fiquem com Deus.

0: O Beleza! Show de bola, hein? Já de volta na Rádio Sertaneja do Leste de Minas. É a rádio que toca sempre as músicas que você gosta de ouvir. Aquelas músicas, né, que você ouve aí no seu carro, no seu trabalho. Música que você ouve também naquele dia de folga, hein? Pois é, em todo momento da sua vida, a Rádio 97, Rádio Mundo Melhor, está sempre com você, viu? Até aqueles que estão distantes, né? Nós atravessamos fronteiras para estar sempre cada vez mais perto de você, tá? Através aí do nosso aplicativo, das nossas redes sociais. Fique à vontade aí, tá bom? Porque quem faz a programação é você, tá certo? Beleza pura. Inclusive, né? 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Vamos de música, tá chegando agora aqui, ó, pro meu amigo Jackson. Alô, Jackson, bom dia, Jackson. E também pra nossa amiga Ludmilla, que tá ouvindo a gente lá em Conselheiro Pena. E também o Marcos e Marcelo, a dupla que esteve no Prosa Sertaneja, né? Também gostam muito dessa música. Toca aí, ó. Como é que é o nome da música, produção? Hein? Tinha um Carreiro Pardinho, A Mão do Tempo, isso mesmo, ó. Mão do Tempo, então, para os nossos amigos aí, Marcos e Marcelo, lá de Conselheiro Pena, a dupla que esteve no Prosa Sertaneja e todo mundo gostou. O beleza, hein?
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0: Na frequência certa, 97,7. Essa é a frequência que não sai do seu rádio pra nada, hein? A turma que tá aí tomando aquele cafezinho gostoso lá do Varejão Popular, beleza pura. É, começar o dia bem tomando um cafezinho, hein? E o dia hoje tá maravilhoso, hein? Tá pedindo. É. Pois é, hoje tá bom, tá pedindo aí um cafezinho bem quentinho. E o café tem que ser do Varejão Popular, o café da marca é café. 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Deixar um bom dia pro meu compadre aí, bom dia compadre, grande compadre Vanderlei, também a Claudinha, que é, né, a menina moça do café. Quer dizer, passa lá pra você bater um papo aí com a Claudinha, ela vai moer a quantidade que você precisar, tá bom? Ela que moe o café, tá bom, Claudinha? Um abraço aí pra você, a moça do café, a morena do café, como eu sempre digo, tá? Tá bom então, e pra ela então, vamos tocar aí essa música aqui que tá fazendo sucesso demais, sabe qual que é, né, produção? Essa aí mesmo, isso, toca pra gente então, pra Claudinha, a morena do café do Varejão Popular.
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0: E essa é a Rádio Sertaneja do Leste de Minas e já estamos de volta, né? Com o Rancho 97, é o programa que quando começa, o galo tá escovando o bico para cantar e nós já estamos lá há muito tempo, tá? Sempre agradecendo a Deus por mais um dia, por mais uma manhã, a você que já acordou aí também, já fez as suas orações para começar bem o dia, né? Pois é, olha só que beleza, o que que Deus preparou aí para você. É uma manhã maravilhosa, né? Com muitas bênçãos e muita alegria também para você iniciar o seu dia sempre, sempre, sempre, né? Falando aí com o Papai do Céu, beleza pura? Então tá aí, agradeça a Deus por tudo. Bom, vamos tocar aqui uma música, essa música que eu gosto de tocar ela demais, é a música do Rick Renner, já que estamos falando em dia bom, né? Falando aí numa manhã maravilhosa, então nada melhor do que a gente falar em luz, né? Em forma de canção. Então tá aí, Bruno, o Rick Renner, Minha Luz, essa aqui vai pra todo o pessoal aí de Baguari, inclusive a minha amiga Cleomar, né, Cleomar? Bom dia, Cleomar, gente boa!
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0: tem um toque de Deus em tudo. Penso até se eu me mudo para esse lugar incrível, onde a névoa cobre a serra, onde os meus pés tocam a terra e me perco numa paz terrível. Ei, Minas Gerais, que surpreende! Onde a inspiração me rende histórias para poder contar e percebo que eu posso até rodar o mundo, mas não consigo encontrar nem por um segundo trembão igual o nosso lugar. Bora pra lida, bora pra luta.
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0: já de volta aqui, deixa eu ver aqui, como é que é, produção? Deixa eu ver aqui, põe na tela, vamos mandar aqui um abraço aqui, vamos dar moral aqui, nos dá moral, alô, meu amigo Ailton, tá mandando mensagem aqui, mandando um abraço aí pra toda a família, né? Pessoal que tá aí no Córrego Jacarandá, bom dia pra vocês aí, valeu Ailton. Quem mais aqui? A Sandra de Tumiritinga, bom dia Sandra de Tumiritinga. Meu amigo Du, lá de frente de, Conselheiro Pena, ele é o pai da Yasmin. Numa hora dessa, tá tirando leitinho da mimosa aí, né? Toda a família vai pro curral tirar o leitinho, viu? Inclusive a Yasmin. Valeu, Du, bom dia pra você, muito obrigado aí, tá bom? E também o Heitor, bom, Heitor é o Heitorzinho, né? E também tira o leitinho da mimosa aí junto com o pai também. Valeu, lá de Frinocêncio, tá bom? Daqui a pouco eu mando mais abraço aí. Agora vamos de música. Vamos tocar aqui o Cleiton Camargo, né? Cleiton Camargo, Agenda Rabiscada. Quem pediu aí, produção? Hã? Deixa eu ver quem pediu aqui. Ah, quem pediu foi o Alex Alves. Alô, Alex Alves, aí sua música. Cleiton Camargo, Agenda Rabiscada. Beleza, hein?
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0: Oba, de volta, e hoje é feriado municipal, né, gente? É isso mesmo, hein? Dia do padroeiro, padroeiro da cidade, né? Santo Antônio, o santo casamenteiro, né? Pois é, pra você que tá sintonizado aí com a gente, tá curtindo o feriado numa boa também, resolveu ficar na cidade, não quis viajar, então tá aí, ó, né? Sabadão maravilhoso, sabadão abençoado. E o frio, hein? Cadê o frio de Governador Valadares, menino, hein? Aqui não faz frio não, né? É verdade, né? Já chega aqui pronto, não é verdade, né? Como diz aí o meu amigo Paulo, né? Alô, Paulo, bom dia. Paulo e Elizabeth, aí do Pontal, bom dia pra vocês aí, tá? Inclusive, o Paulo tava perguntando onde é que conserta, né? É, televisão e tudo mais, a eletrônica que eu falo aqui. Ô, Paulo, é a Galáxia Eletrônica, meu amigo, tá? Ela fica ali na rua, agora tá na rua Maranhão, né? É, com o Israel Pinheiro, lá no bairro de Lourdes, beleza? Então, se você tá aí ouvindo a gente, né? Tá precisando consertar o seu aparelho de TV, DVD, chocadeira e tudo mais, é só deixar nas mãos do meu amigo Marlon, tá bom? Que ele vai dar aquela geral pra você, tá bom? Galáxia Eletrônica é o nome dela, meu amigo Paulo e Elizabeth, meu abraço aí pra vocês, tá bom? E vamos de música! Que tem aí? Não, vou deixar... Como é que é, professor? Não, pode tocar você mesmo, hein? Toca aí. Pode deixar aí. Agora eu quero ver se a produção tem um bom gosto musical. Escolhe uma bem bonita aí pro Paulo e pra Elizabeth.
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Alô, meu amigo Soriano, bom dia, Soriano, aí da Soria Modas, é a loja da Sacolinha Amarela, né? 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E quem gosta da música, né, do meu amigo Soriano e Samuel, é o meu amigo, cadê o nome dele aqui? O Cleverson, tá lá nos Estados Unidos. Ele é fã dessa música, Lamento do Imigrante, né? Vai pra ele e vai pra todos os nossos amigos imigrantes que estão espalhados pelo mundo afora. Toca aí pra nós, então, Soriano e Samuel, Lamento do Imigrante. Beleza, hein?

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0: tela. Vamos pôr na tela aqui. Deixa eu ver, produção. Põe na tela. Abre a tela aí pra mim. Deixa eu ver aqui. Manda um abraço aqui pro Alex Alves, né? Tá sempre curtindo a gente aqui. O garoto do chapéu também, que tá sintonizado com a gente. Agora tá morando lá em Sobrália, né? Morava em Frei Inocêncio, agora mora em Sobrália. O garoto do chapéu. Tem muita gente aí. Tem também quem mais aqui? Deixa-me ver. A Maria de Engenheiro Caldas também tá curtindo a gente. Valeu, Maria. Tem mais, deixa eu ver mais quem aqui. A Júlia mandou mensagem aqui. Ah, tá certo. Aqui também o Chicota Braga, né? Chicota Braga. Deixa eu ver aqui o Milton Quirino, lá de Sobrália também, né? Tá curtindo a programação. Meu amigo Joaquim Harihou, lá de Tuberitinga. Um abraço aí, Joaquim Harihou. Deixa eu ver quem mais aqui. É, também um abraço aí pro nosso prefeito aí, grande, né, Nilson aí de Tuberitinga. Deixa eu ver quem mais mandou mensagem aqui. A Cíntia também mandou aqui, a Cíntia da Drogaria de Kim. Ô Cíntia, bom dia pra você também, tá? Aí na Drogaria de Kim, a Loira Chefe também tá pedindo aqui, a gente mandou um bom dia pra ela. E então é isso aí, né? Muita gente curtindo a nossa programação. Tem o Ailton das Cadeiras também, tá aqui com a gente. Deixa eu ver quem mais aqui. Deixa eu ver, pula aí, sobe a tela aí, produção, sobe aí, deixa eu ver quem é esse aí que mandou também, deixa eu ver aqui. Ah, sim, o meu amigo Milton, bom dia, Milton, lá do Córrego Boa Sorte, tá sintonizado também. Um abraço pra Daninha também, todo mundo aí curtindo a nossa programação. Nosso muito obrigado aí pelas mensagens aí, tá bom? Pra todo mundo também, o nosso bom dia todo especial e um bom feriado a todos vocês. Beleza, hein? Toca pra nós aí.
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E estamos chegando ao final de mais um Rancho 97 nessa manhã de sabadão, né? E pra você que tava aí na expectativa do Prosa, hoje não teve Prosa hoje não. O Prosa hoje foi só eu e você aí do outro lado, tá bom? 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Bom, vamos então fechar a porteira do rancho para todos. Um grande abraço, um bom sabadão, um bom final de semana e até segunda-feira, se Deus quiser. Valeu!

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2: Maravilha, maravilha, salve, salve, GV, estamos chegando com o Rádio Show, mais uma manhã pra gente poder aí curtir muita música, muita informação, falar aí também dessa semana, né, do sábado, que tem aí futebol, a estreia do Brasil aí na Copa do Mundo, né, então tudo isso a gente vai trazer aí dentro do Rádio Show pra você, que tem o patrocínio aí de Madeireira Bravin, a melhor qualidade em 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E agora vamos aí, né, começar aí o nosso sábado, feriado aí de Santo Antônio. Vamos começar aí trazendo aí a primeira música para vocês. Do Rádio Show aqui nessa manhã de sábado.
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1: Essa moda é apaixonada demais. Eu não queria viver uma história dessa, não, viu?
2: É, não é que seu espelho anda diferente.

0: É apaixonado demais, hein?
1: Faz o coração doer, né, mano?
0: Você tá doido?
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1: Olá, bom dia pra você que acompanha Mundo Melhor. Hoje é sábado, 13 de junho de 2026. Eu sou Igor França e essa é mais uma edição do Rádio Notícia. O prefeito de Governador Valadares, José Bonifácio Mourão, do PL, apresentou na manhã de ontem um balanço dos primeiros 30 dias de governo e anunciou medidas para conter os gastos do município. Entre as ações divulgadas está a demissão de mais de 600 profissionais contratados. Segundo o prefeito, a folha de pagamento compromete mais de 57% da receita da cidade, ultrapassando o limite da Lei de Responsabilidade Fiscal. O levantamento aponta que as despesas do município saltaram de 45 milhões em 2025 para mais de 85 milhões este ano. O balanço também revelou um passivo de 45 milhões em direitos atrasados dos servidores, além de uma dívida de 14 milhões com a empresa MOB, responsável pelo transporte público. Mourão também destacou que o contrato do transbordo do lixo está vencido e que a prefeitura enfrenta uma multa diária de R$22 mil. Dentre as avalanches de informações, o prefeito garantiu que a limpeza urbana é prioridade e que vai buscar economias para regularizar os pagamentos e equacionar as dívidas do município. Todas as informações sobre este balanço você confere na reportagem completa

0: Fórum Setorial de Audiovisual e Design. Promovido pelo Conselho Municipal de Política Cultural de Governador Valadares, o fórum vai reunir profissionais, artistas e produtores para debater os desafios do mercado local e ajudar a construir o plano diretor cultural do município. A programação do fórum contará com debates sobre políticas públicas, quadrinhos, produção independente, apresentações artísticas, entre outras ações durante todos os painéis. Para participar das atividades gratuitas, os interessados devem garantir a vaga fazendo a inscrição pela internet no site da Univale. Confira como fica as temperaturas de acordo com as informações do Clima Tempo para este sábado, dia 13 de junho, na nossa região.
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0: Em Ipatinga, no Vale do Aço, o sábado terá predomínio de sol com variação de nebulosidade ao longo do dia. Os termômetros no município devem registrar mínimas de 17 graus e a máxima chega na casa dos 29 graus à tarde. Passando por Alpercato, o cenário é parecido, com sol aparecendo entre algumas nuvens e sem expectativa de chuva. Na cidade, as temperaturas variam entre a mínima de 18 graus e a máxima podendo chegar aos 30 graus. Finalizando nossos giros da temperatura na nossa região, em Governador Valadares, o tempo segue firme e seco. O sábado começa com as temperaturas mais amenas, mas o calor ganha força e a máxima também pode atingir os 30 graus. Com a apresentação de Igor Franz, o Rádio Notícia volta em uma hora. Outras notícias em nossas redes sociais e no nosso site radiomundomelhor.com.br. Bom dia!
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Nosso querido padroeiro, unidos pelo tema, com Santo Antônio, muitos membros, um só coração, encerramos este tempo de oração e devoção em profunda comunhão com o jubileu dos 70 anos da Diocese de Governador Valadares. Nesta celebração, presidida por Dom Félix, damos graças a Deus pelo testemunho de Santo Antônio, homem do Evangelho, da caridade e da unidade, que continua inspirando nossa comunidade a viver a fé, o amor fraterno e o serviço aos irmãos. Que essa celebração fortaleça em nós o desejo de permanecermos unidos como igreja, formando um só corpo e um só coração com Cristo. Com alegria e gratidão, iniciemos nossa celebração cantando.

0: Em nome do Pai, e do Filho, e do Espírito Santo.
1: Amém.
0: A graça de nosso Senhor Jesus Cristo, o amor do Pai e a comunhão do Espírito Santo estejam convosco.
1: Bendito seja Deus que nos reuniu no amor de Cristo.
0: Queremos saudar os senhores padres, diáconos, seminaristas, religiosos e religiosas, vocês fiéis que vieram de várias paróquias da nossa diocese. Como vocês devem ter observado, aí na frente entrou o novo visual do brasão da diocese, né, que é o mesmo brasão que está ali, né, mas é o novo visual. E é importante a gente perceber, porque esse novo brasão, ele tem... foi motivado pela celebração do jubileu dos 70 anos da diocese, de Governador Valadares, que então nós apresentamos esse novo brasão. Os elementos tradicionais da heráldica do brasão diocesano foram apresentados em tons dourados e vermelhos, mantendo as cores originais do brasão anterior. Eu pediria que alguém suspendesse bem o brasão para todo mundo poder vê-lo ali na frente, que ele está meio escondido. E tais elementos foram redesenhados, preservando a ideia original, mas acentuando a leveza de suas formas. No interior do escudo, o pico da Ibituruna, o Rio Doce, a Flor de Lis e a Cruz de Cristo simbolizam a diocese de Governador Valadares em sua beleza natural, espiritualidade, devoção e missão evangelizadora. Que nós possamos então valorizar a nossa diocese e essa história dos 70 anos bem vividos de evangelização, de vivência da fé cristã aqui no Vale do Rio Doce. Irmãos e irmãs, no silêncio do nosso coração, preparemos-nos para celebrar dignamente os santos mistérios.

0: Deus Todo-Poderoso, tenha compaixão de nós, perdoe os nossos pecados e nos conduza à vida eterna.
1: Amém.

0: Oremos. Deus eterno e todo-poderoso, que destes ao vosso povo Santo Antônio como insigne pregador e intercessor nas necessidades, concedei por seu auxílio que, seguindo os ensinamentos da vida cristã, sintamos a vossa ajuda em todas as adversidades. Por nosso Senhor Jesus Cristo, vosso Filho, que é Deus e convosco vive e reina na unidade do Espírito Santo por todos os séculos dos séculos.
1: Amém. Amém.

0: Leitura do livro do profeta Isaías. O Espírito do Senhor Deus está sobre mim, porque o Senhor me ungiu. Enviou-me para dar a boa nova aos humildes, curar as feridas da alma, pregar a redenção para os cativos e a liberdade para os que estão presos, para proclamar o tempo da graça do Senhor e o dia da vingança do nosso Deus, para consolar todos os que choram, para reservar e dar aos que sofrem por Sião uma coroa em vez de cinza, o óleo da alegria em vez da aflição. Palavra do Senhor.
1: Graças a Deus.

e colocou sua vasta cultura bíblica e teológica a serviço da unidade e da formação de seus irmãos. A missão de Santo Antônio não se limitava aos púlpitos. Para ele, alimentar a alma com a palavra de Deus e o corpo dos necessitados com o pão eram ações da única e mesma missão. Deixemos-nos penetrar pelo Espírito de Cristo, Espírito de fé, esperança e caridade, e continuemos confiantes na missão de sermos anunciadores e testemunhas do Evangelho da salvação a toda a humanidade. Amém. Santo Antônio, viva Santo Antônio! Viva.

Rezemos juntos agora a oração do jubileu dos 70 anos da nossa diocese. Senhor Deus da vida e fonte do amor, bendito sejais pela graça do santo batismo, pelos dons da vossa palavra e da Eucaristia, pelo vosso imenso amor infundido em nós. Somos a Igreja Sinodal em saída missionária. Somos o vosso povo peregrino. Em vós, pela força que vem do Espírito, queremos ser testemunhas fiéis do vosso Filho. Com gratidão e esperança em nossos corações, vos louvamos pelos 70 anos da nossa diocese. Ofertamos a vida de tantos fiéis, do passado e do presente, sinais luminosos de vossa presença amorosa e santa. Como discípulos missionários, queremos servir sem temor, formando a Igreja viva, sal da terra e luz do mundo. Sob a proteção de Santo Antônio, nosso padroeiro, e da Virgem Maria, Mãe de Cristo e auxílio dos cristãos, por vosso Filho Jesus Cristo, força e vigor dos peregrinos, e sustentados pelo Espírito Santo, vos pedimos, fortalecei nossos passos e nossas comunidades, para que todos tenham vida em abundância. Amém.

Orai, irmãos e irmãs, para que esse meu e vosso sacrifício seja aceito por Deus Pai Todo-Poderoso. Ó Deus, possa agradar-vos o sacrifício oferecido com alegria na festa de Santo Antônio. Fazei que por sua exortação também nós nos entreguemos totalmente ao vosso louvor. Por Cristo nosso Senhor. Amém. O Senhor esteja convosco. Corações ao alto. Demos graças ao Senhor nosso Deus. Na verdade, é digno e justo, é nosso dever e salvação dar-vos graças, sempre e em todo lugar, Senhor Pai Santo, Deus Eterno e Todo-Poderoso, por Cristo Senhor nosso. Vós nos concedeis a alegria de celebrar a festa de Santo Antônio, e fortaleceis a vossa igreja com o exemplo de sua vida, o ensinamento de sua pregação e o auxílio de suas preces. Por isso, com a multidão dos anjos e dos santos, entoamos o hino da vossa glória, cantando a uma só voz.

Na verdade, vós sois santo, ó Deus do universo, e tudo o que criastes proclama o vosso louvor, porque por Jesus Cristo, vosso Filho e Senhor nosso, e pela força do Espírito Santo, dais vida e santidade a todas as coisas, e não cessais de reunir para vós um povo, que vos ofereça em toda parte, do nascer ao pôr do sol, um sacrifício perfeito. Por isso, ó Pai, nós vos suplicamos, santificai pelo Espírito Santo as oferendas que vos apresentamos para serem consagradas, a fim de que se tornem o corpo e o sangue de vosso Filho, nosso Senhor Jesus Cristo, que nos mandou celebrar estes mistérios. Na noite em que ia ser entregue, Jesus tomou o pão, pronunciou a bênção de ação de graças, partiu e o deu a seus discípulos, dizendo: tomai todos e comei. Isto é o meu corpo, que será entregue por vós.

mesmo modo, no fim da ceia, ele tomou o cálice em suas mãos, pronunciou a bênção de ação de graças e o deu a seus discípulos, dizendo: tomai todos e bebei. Este é o cálice do meu sangue, o sangue da nova e eterna aliança, que será derramado por vós e por todos para a remissão dos pecados. Fazei isto em memória de mim.

Celebrando agora, ó Pai, o memorial da paixão redentora do vosso Filho, da sua gloriosa ressurreição e ascensão ao céu. E enquanto esperamos sua nova vinda, nós vos oferecemos em ação de graças este sacrifício vivo e santo. Olhai com bondade a oblação da vossa Igreja,

0: faça de nós uma eterna oferenda para alcançarmos a herança com os vossos eleitos. A Santíssima Virgem Maria, Mãe de Deus, São José, seu esposo, os vossos santos apóstolos e gloriosos mártires, Santo Antônio e todos os santos que não cessam de interceder por nós na vossa presença.
1: Nós vos suplicamos, Senhor, que este sacrifício da nossa reconciliação estenda a paz e a salvação ao mundo inteiro. Confirmai na fé e na caridade a vossa Igreja, que caminha neste mundo, com o vosso servo, o Papa Leão, e o nosso Bispo Félix, com os bispos do mundo inteiro, os presbíteros e diáconos, os outros ministros e o povo por vós redimido. Atendei propício às preces desta família, que reuniste em vossa presença. Reconduzi a vós, Pai de misericórdia, todos vossos filhos e filhas dispersos pelo mundo inteiro.
2: Acolhei com bondade no vosso reino os nossos irmãos e irmãs que partiram desta vida, lembrando em especial, nestes 70 anos da nossa diocese, nossos bispos falecidos, nossos padres falecidos, também leigos que deixaram a sua marca, diáconos também falecidos, e todos os que morreram na vossa amizade. Unidos a eles, esperamos também nós saciar-nos eternamente da vossa glória, por Cristo Senhor nosso. Por ele dais ao mundo todo o bem e toda a graça.

0: Meus irmãos, minhas irmãs, guiados pelos obedientes à palavra do Salvador e formados por seu divino ensinamento, ousamos dizer: Pai nosso que estais nos céus, santificado seja o vosso nome, venha a nós o vosso reino, seja feita a vossa vontade, assim na terra como no céu. O pão nosso de cada dia nos dai hoje, perdoai-nos as nossas ofensas, assim como nós perdoamos a quem nos tem ofendido, e não nos deixeis cair em tentação, mas livrai-nos do mal. Livrai-nos de todos os males, ó Pai, e dai-nos hoje a vossa paz. Ajudados pela vossa misericórdia, sejamos sempre livres do pecado e protegidos de todos os perigos, enquanto aguardamos a feliz esperança e a vinda do nosso Salvador, Jesus Cristo. Senhor Jesus Cristo, disseste aos vossos apóstolos: eu vos deixo a paz, eu vos dou a minha paz. Não olheis os nossos pecados, mas a fé que anima a vossa igreja. Dai-lhes, segundo o vosso desejo, a paz e a unidade. Vós que sois Deus com o Pai e o Espírito Santo.
1: Amém.
0: A paz do Senhor esteja sempre convosco.
1: E

0: Felizes os convidados para o banquete nupcial do Cordeiro. Eis o Cordeiro de Deus que tira o pecado do mundo. Corpo e sangue de Cristo, nos reforça, nos guarde para a vida eterna.
1: Amém.

0: Oremos. Senhor, instruí pelo Cristo Mestre aqueles que alimentais com o Cristo Pão da Vida, para que na celebração da festa de Santo Antônio aprendam a vossa verdade e a realizam pela caridade. Por Cristo nosso Senhor.
1: Amém.

0: Rezemos a oração ao glorioso Santo Antônio. Lembrai-vos, ó grande Santo Antônio, que a morte, as calamidades, o demônio, as doenças contagiosas fogem por vossa poderosa intercessão. Por vós, os doentes recobram a saúde, o mar se acalma, as cadeias dos cativos se quebram. Os jovens e os velhos que a vós recorrem são sempre ouvidos. Os perigos e as necessidades desaparecem. Mostrai hoje o vosso poder. Alcançai-me a graça que tão ardentemente desejo receber das mãos de Deus, por meio de vossa poderosa intercessão. Amém. Pai nosso que estais nos céus, santificado seja o vosso nome. Venha a nós o vosso reino. Seja feita a vossa vontade, assim na terra como no céu. O pão nosso de cada dia nos dai hoje. Perdoai-nos as nossas ofensas, assim como nós perdoamos a quem nos tem ofendido. E não nos deixeis cair em tentação, mas livrai-nos do mal. Amém. Ave Maria, cheia de graças, o Senhor é convosco. Bendita sois vós entre as mulheres, e bendito é o fruto do vosso ventre, Jesus. Santa Maria, Mãe de Deus, rogai por nós, pecadores, agora e na hora de nossa morte. Amém. Glória ao Pai, e ao Filho e ao Espírito Santo. Glorioso Santo Antônio,
1: rogai por nós.
0: Viva Santo Antônio!
1: Viva!
0: Viva o nosso padroeiro!
1: Viva!
0: Viva a nossa diocese jubilar!
1: Viva!
0: Viva Jesus Cristo!
1: Viva!

momento nós vamos dar a bênção dos pães de Santo Antônio. Senhor Pai Santo, Deus eterno e todo-poderoso, abençoai estes pães pela intercessão de Santo Antônio. Ele, com a pregação e o exemplo, distribuiu o pão da vossa palavra e os alimentos aos pobres. Fazei, ó Deus, que estes pães recordem a quem os comer ou distribuir aos pobres, que vós sois Pai de todos e quereis que todas as famílias tenham pão em suas mesas. Que todos nos empenhemos para erradicar a fome no país. Aumentai a nossa fé em vós e o nosso amor e carinho por todos os necessitados. Por Cristo nosso Senhor.

0: Enquanto finalizamos a distribuição dos pães, quero aproveitar para agradecer, caro Dom Félix, queridos padres, diáconos, seminaristas, querido povo de Deus. Encerramos esta trezena elevando a Deus o nosso sincero agradecimento por tudo aquilo que vivemos nesses dias de fé, oração, fraternidade e devoção. Nada disso teria sentido sem a participação do povo de Deus, sem a presença fiel e generosa de cada pessoa que veio rezar, celebrar e testemunhar sua fé. A participação de todos foi fundamental e deu verdadeiro sentido a esta nossa caminhada. Agradecemos a todos os grupos, pastorais, movimentos e ministérios de nossa paróquia que se envolveram com dedicação e espírito de serviço. Nossa gratidão aos ministros, leitores, coroinhas, acólitos, equipe de liturgia, a equipe da comunicação e a todos os agentes de pastoral que trabalharam com tanto zelo e amor, bem como também queremos agradecer os nossos colaboradores. Agradecemos também aos diversos ministérios de música, o coral da nossa paróquia, o coral da catedral, e a todos aqueles que ajudaram nas nossas celebrações a serem ainda mais bonitas e profundas através do canto e da oração. A nossa gratidão às entidades, equipes e voluntários que colaboraram na organização da festa, especialmente nas barraquinhas e em toda a estrutura necessária para acolher bem o povo de Deus. Obrigado a todos os que ajudaram de forma direta e silenciosa, muitas vezes nos bastidores, para que tudo transcorresse com tranquilidade, organização e espírito fraterno. Agradecemos ainda às forças de segurança, à Polícia Militar, à Segurança Pública, ao Juizado de Menores, ao Poder Público de modo geral e a todos os profissionais que colaboraram para que esta festa acontecesse em paz, segurança e harmonia. Queremos agradecer a presença constante do nosso bispo diocesano, Dom Félix, os padres que presidiram a Eucaristia e que concelebraram conosco, a presença dos diáconos, dos seminaristas, dos religiosos e religiosas que tiveram conosco nesses dias, e a todos os visitantes de outras paróquias, de outros lugares que vieram rezar conosco. Foi fundamental a presença e a participação de vocês, nosso muito obrigado. Que Santo Antônio interceda por todos que colaboraram nesta trezena. Queremos pedir que vocês rezem por nós, que vocês continuem fiéis ao amor a Jesus Cristo e à Igreja. Que Deus os abençoe. Muito obrigado. Aproveitando, quero lembrar e avisar que à tarde, logo depois da bênção final, nós vamos nos dirigir aqui à direita, aqui em frente à casa paroquial. Dali nós vamos sair em carreata atrás da imagem de Santo Antônio pelas ruas principais aqui do centro da cidade. Então Santo Antônio vai à frente, nós vamos atrás, o padre vai ficar ali junto com o diácono abençoando os veículos que forem saindo. Nós vamos sair pela rua da direita aqui. Às 16 horas teremos a segunda missa solene, encerrando assim a nossa trezena. Após a Santa Missa, teremos a presença da banda Lira 30 de Janeiro, nos auxiliando ali no descendimento da bandeira de Santo Antônio. Se o tempo permitir, teremos barraquinhas também logo após a Santa Missa. E lembrando que a nossa ação solidária, o sorteio da nossa ação solidária, ficou para amanhã em vista do jogo da Seleção Brasileira mais tarde. Nós vamos colocar um telão ali na barraquinha, se você quiser vir assistir conosco e participar das barraquinhas, seja bem-vindo.
1: Aproveito também para agradecer de coração a presença de todos, vocês também que nos acompanharam por meio da rádio, da internet, de modo especial os senhores padres, diáconos, que deixaram paróquias, que também têm um padroeiro como Santo Antônio, então comunidades, e vieram participar aqui e vão celebrar a tarde ou à noite nas suas paróquias. Invoquemos a bênção de Deus sobre todos nós. O Senhor esteja convosco.
2: Ele está no meio de nós.
1: Bendito seja o nome do Senhor.
2: agora e para sempre.
1: A nossa proteção está no nome do Senhor,
2: que fez o céu e a terra.
1: Deus nosso Pai, que hoje nos reuniu para celebrar a festa de Santo Antônio, nosso padroeiro, vos abençoe, vos proteja de todo o mal e vos confirme na sua paz.
2: Amém.
1: O Cristo Senhor, que manifestou em Santo Antônio a força renovadora da Páscoa, vos torne testemunhas do seu Evangelho.
2: Amém.
1: O Espírito Santo, que em Santo Antônio nos ofereceu um sinal da caridade divina, vos torne capazes de criar na Igreja uma verdadeira comunhão de fé e amor.
2: Amém.
1: Por intercessão de Santo Antônio, desça sobre vós, sobre vossas famílias e comunidades, a bênção do Deus Todo-Poderoso, Pai e Filho e Espírito Santo.
2: Amém.
3: Glorificai o Senhor com vossa vida, ide em paz e o Senhor vos acompanhe.
2: Graças a Deus.

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2: Mundo Melhor, 10:31.
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4: Olá, bom dia para você que acompanha Mundo Melhor. Hoje é sábado, 13 de junho de 2026. Eu sou Igor França e essa é mais uma edição do Rádio Notícia. Na próxima segunda-feira, dia 15 de junho, a Câmara Municipal de Governador Valadares realiza às 10 da manhã uma audiência pública para apresentar o programa de retomada econômica do novo acordo do Rio Doce. O foco principal do encontro será a regularização fundiária de propriedades rurais da nossa região. A reunião é voltada especialmente para os moradores dos distritos de Baguari, Ilha Brava e Derribadinha, que possuem propriedades rurais com área superior a 20 mil metros quadrados. Durante o encontro serão apresentadas oportunidades oferecidas pelo programa para garantir mais segurança jurídica e impulsionar o desenvolvimento no campo. A iniciativa integra as ações do novo Acordo do Rio Doce, buscando promover políticas públicas que fortaleçam as comunidades atingidas. Segundo os organizadores, a meta é fazer com que a reparação se transforme em oportunidades concretas, gerando desenvolvimento e dignidade para as famílias que vivem e produzem na região. A Assembleia Legislativa de Minas aprovou em primeiro turno o projeto de lei que restringe a reconstituição do leite em pó importado para a venda como leite fluido no estado. A proposta, de autoria da deputada Maria Clara Marra, do PSDB, busca proteger os produtores mineiros da concorrência com produto vindo de fora, principalmente dos países do Mercosul. O texto aprovado permite que o governo do estado aplique medidas restritivas à reidratação do leite em pó importado. Essas regras, no entanto, não valem para produtos que vão direto para o consumidor final, para uso doméstico, desde que sigam as normas da Anvisa. Quem descumprir as restrições poderá enfrentar punições pesadas, como multa de quase 150 mil reais ou até a suspensão do alvará de funcionamento do estabelecimento. O projeto agora segue para análise em segundo turno pela comissão da Assembleia antes da votação definitiva. Foi divulgado oficialmente na manhã de hoje o novo brasão da Diocese de Governador Valadares. A apresentação aconteceu às 9 horas da manhã durante a missa de solenidade de Santo Antônio na Catedral, celebrado pelo Bispo Dom Félix. A renovação do símbolo faz parte da celebração do jubileu de 70 anos da Diocese. O novo brasão mantém as cores originais em tons dourados e vermelhos, mas com traços redesenhados para trazer mais leveza às formas. No interior do escudo, elementos marcantes da região e da fé católica ganham destaque. Pico da Ibituruna, o Rio Doce, a Flor de Lis, que representam a devoção à Nossa Senhora Auxiliadora e a Santo Antônio, e a Cruz de Cristo, que simboliza a evangelização nas terras do leste mineiro. Para conferir em detalhes o novo visual do brasão da Diocese, basta acessar o perfil oficial da Diocese no Instagram, @diocesevaladares. Com a apresentação de Igor França, o Rádio Notícia volta em uma hora. Outras notícias em nossas redes sociais e no nosso site radiomundomelhor.com.br. Bom dia!
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3: Rádio Mundo Melhor FM, 11 horas.
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5: Olá, muito bom dia para você ligado na Rádio Mundo Melhor, chegando com mais uma edição do Rádio Notícia neste sábado, 13 de junho de 2026. Produtores rurais de Minas Gerais devem ficar atentos às mudanças do clima. O fenômeno El Niño, recentemente confirmado, já está em atuação e pode provocar impactos importantes na agricultura e na pecuária do estado. De acordo com a análise divulgada pelo sistema FAENG-SENAR, o meteorologista Rui Brandos Reis alerta que o Sudeste deverá enfrentar períodos de calor intenso, acompanhados por chuvas irregulares e concentradas em temporais isolados. Apesar do grande volume de água em curto espaço de tempo, esse tipo de precipitação dificulta a infiltração do solo e o abastecimento dos lençóis freáticos, comprometendo as reservas hídricas necessárias para sustentar as atividades do campo ao longo dos meses seguintes. Segundo os especialistas, os reflexos mais significativos do El Niño nas lavouras e pastagens mineiras devem ser percebidos principalmente no próximo ano, exigindo planejamento e atenção redobrada dos produtores para minimizar possíveis prejuízos. A Comissão de Assuntos Sociais do Senado aprovou um projeto de lei que prevê um aumento significativo no piso salarial nacional de médicos e cirurgiões dentistas. A proposta eleva o valor atual de R$ 3.636 para R$ 13.662, considerando uma jornada de 20 horas semanais. O texto de autoria da senadora Daniele Ribeiro, do PSD, também amplia de 20 para 50% o adicional pago por trabalho noturno e horas extras. Além disso, garante um intervalo de descanso de 10 minutos a cada 90 minutos trabalhados. Outro ponto da proposta determina que a chefia de serviços médicos e odontológicos seja exercida exclusivamente por profissionais das respectivas áreas. Agora, caso não haja recurso para a votação no plenário do Senado, o projeto seguirá diretamente para análise da Câmara dos Deputados. Se a proposta for aprovada em todas as etapas, as novas regras passarão a valer para médicos e cirurgiões dentistas dos setores público e privado em todo o país. O cooperativismo segue ganhando força em Minas Gerais e ampliando sua importância para a economia do estado. Dados do Anuário do Cooperativismo Mineiro mostram que o setor movimentou R$ 184 bilhões em 2025, valor que representa cerca de 16% de todo o produto interno bruto mineiro. Além da expressiva participação na economia, as cooperativas também tiveram um papel importante na geração de empregos. Ao longo do ano passado, mais de 64 mil pessoas trabalharam diretamente no setor, que ainda contribuiu com aproximadamente R$ 4 bilhões em tributos. Os números revelam um crescimento de quase 17% em relação ao período anterior. O desempenho é considerado expressivo, já que ficou cerca de 12 vezes acima do crescimento registrado pela economia mineira no mesmo período. O levantamento reforça a relevância do cooperativismo para o desenvolvimento.

0: desenvolvimento econômico e social de Minas Gerais, com impacto direto na geração de renda, empregos e arrecadação de recursos para o estado. O Rádio Notícia volta com mais informações amanhã às 9 horas. Produção e apresentação Pedro Cláudio. 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

0: Obrigado, Goiânia! Quem gostou pode bater palma e fazer barulho aí.
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O Rádio Show vai ficando por aqui hoje, né? E a gente volta aí na segunda-feira com mais música para você aqui dentro do Rádio Show e também com muita informação para você, para que você possa ficar informado e antenado em tudo que acontece aqui na região, no Brasil e no mundo. 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
1: O anjo do Senhor anunciou a Maria e ela concebeu do Espírito Santo. Ave Maria, cheia de graças, o Senhor é convosco. Bendita sois vós entre as mulheres e bendito é o fruto do vosso ventre, Jesus. Santa Maria, Mãe de Deus, rogai por nós, pecadores, agora e na hora de nossa morte. Amém. Eis aqui a serva do Senhor, faça-se em mim segundo a vossa palavra. Ave Maria, cheia de graças, o Senhor é convosco. Bendita sois vós entre as mulheres, e bendito é o fruto do vosso ventre, Jesus. Santa Maria, Mãe de Deus, rogai por nós, pecadores, agora e na hora de nossa morte. Amém. E o Verbo se fez carne e habitou entre nós. Ave Maria, cheia de graças, o Senhor é convosco. Bendita sois vós entre as mulheres, e bendito é o fruto do vosso ventre, Jesus. Santa Maria, Mãe de Deus, rogai por nós, pecadores, agora e na hora de nossa morte. Amém. Rogai por nós, Santa Mãe de Deus, para que sejamos dignos das promessas de Cristo. Oremos. Infundi, Senhor, vos rogamos a vossa graça em nossos corações, para que nós, conhecendo pela anunciação do anjo a encarnação de Jesus Cristo, vosso Filho, por sua paixão e morte de cruz, cheguemos à glória da ressurreição. Pelo mesmo Cristo, nosso Senhor. Amém. Louvado seja nosso Senhor Jesus Cristo. Que a graça e a paz de Deus, nosso Pai, e de Jesus Cristo, nosso Senhor, estejam com todos vocês e seus familiares. Prezados radiovintes, hoje é sábado, dia 13 de junho, memória do Imaculado Coração da Bem-aventurada Virgem Maria e festa de Santo Antônio, padroeiro da nossa diocese e da Catedral Diocesana. E nós vamos meditar o Evangelho de Jesus Cristo segundo Lucas, capítulo 2, do versículo 41 ao 52. Os pais de Jesus iam todos os anos a Jerusalém para a festa da Páscoa. Quando ele completou 12 anos, subiram para a festa como de costume. Passados os dias da Páscoa, começaram a viagem de volta. Mas o menino Jesus ficou em Jerusalém, sem que seus pais o notassem. Pensando que ele estivesse na caravana, caminharam um dia inteiro. Depois começaram a procurá-lo entre os parentes e conhecidos. Não o tendo encontrado, voltaram para Jerusalém à sua procura. 3 dias depois, o encontraram no templo. Estava sentado no meio dos mestres, escutando e fazendo perguntas. Todos os que ouviam o menino ficavam maravilhados com sua inteligência e suas respostas. Ao vê-lo, seus pais ficaram muito admirados e sua mãe lhe disse: "Meu filho, por que agiste assim conosco? Olha que teu pai e eu estávamos angustiados à tua procura." Jesus respondeu: "Por que me procuráveis? Não sabeis que devo estar na casa de meu pai?" Eles, porém, não compreenderam as palavras que Jesus lhes dissera. Jesus desceu, então, com seus pais para Nazaré e era-lhes obediente. Sua mãe, porém, conservava no coração todas essas coisas. Palavra da salvação. Amados radiovintes, o Sagrado Coração de Jesus projeta-se no Imaculado Coração de Maria. A mãe é como filho. Assim deve ser a Igreja, extensão visível da misericórdia divina, ambientada na escolha do jovem Jesus pela casa de seu pai. Por essa escolha, antecipa-se o sentido do mistério pascal, pelo qual Jesus deu o seu máximo consentimento à vontade de Deus em favor da salvação da humanidade. Da angústia da procura se passa ao estupor do encontro e da resposta declarada por Jesus.

0: da sabedoria expressa diante dos doutores da lei, que causou admiração, se passa a sabedoria a ser aprendida e assimilada por seus pais. Maria, no seu coração, guarda e medita tudo o que acontece com seu filho, mas o sentido advirá com o passar dos anos, pois Jesus crescia em sabedoria e idade e graça diante de Deus e dos seres humanos. Oremos. Ó Deus, que preparastes morada digna do Espírito Santo no coração da Virgem Maria, concedei benigno que por sua intercessão nos tornemos templo da vossa glória, por nosso Senhor Jesus Cristo, vosso Filho, na unidade do Espírito Santo. Amém. Meu abraço, amigo, que a bênção de Deus, Pai, Filho e Espírito Santo desça sobre todos vocês e permaneça para sempre. Fiquem com Deus e até daqui a pouco no programa Fé Católica.
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0: Amados irmãos, amadas irmãs, iniciamos o programa Fé Católica e a nossa catequese é sobre a nota doutrinal sobre o valor do matrimônio. Parece útil nas nossas reflexões ter em mente um olhar sobre o pensamento do Oriente não cristão. Consideremos, por exemplo, as tradições da Índia. Nessa região, embora a monogamia tenha sido geralmente a norma e considerada um ideal na vida conjugal, a poligamia continuou presente ao longo dos séculos. Em todo caso, um dos textos mais antigos extraídos das escrituras hindus, o Manusmriti, afirma o seguinte: que a fidelidade mútua continue até a morte. Isso pode ser considerado o resumo da lei suprema para marido e mulher. Que o homem e a mulher, unidos em matrimônio, se esforcem constantemente para não se separarem e não violarem sua fidelidade mútua. Um texto importante que é frequentemente citado para defender a monogamia é o do Srimad Bhagavatam, ou Bhagavata Purana, que diz: o Senhor Ramachandra fez o voto de aceitar apenas uma esposa e não ter qualquer associação com outras mulheres. Ele era um rei santo e tudo em seu caráter era bom, não contaminado por qualidades como a raiva. Quando Ravana sequestra sua esposa Sita, o Senhor Ramachandra, que poderia ter tomado qualquer outra mulher como esposa, não toma nenhuma. Além disso, a ênfase na castidade da esposa, na coleção clássica de aforismos em tamil, indica a importância da fidelidade total. Quando diz: se a mulher pudesse preservar a castidade, que tesouro mais precioso poderia o mundo conter? Aquela que mantém vigilância constante para se proteger, cuida do marido e do bom nome da família, recebe o nome de mulher. Em conexão com as reflexões filosóficas e culturais desenvolvidas até aqui, é também oportuno atentar para a questão da educação. Nossa época, de fato, vivencia diversas tendências relacionadas ao amor: aumento das taxas de divórcio, fragilidade das uniões, banalização do adultério e promoção da poliamoria. Diante disso, é preciso reconhecer que grandes narrativas coletivas, como romances, filmes, canções, continuam a exaltar o mito do único e exclusivo grande amor. O paradoxo é evidente: as práticas sociais minam aquilo que a imaginação celebra. Isso revela que o desejo pelo amor monogâmico permanece profundamente inscrito no ser humano, mesmo quando os comportamentos parecem negá-lo. Como então podemos preservar a possibilidade do amor fiel e monogâmico? A resposta reside na educação. Não basta denunciar os fracassos, partindo dos valores ainda preservados no imaginário popular, devemos preparar as gerações para abraçar a experiência do amor como um mistério antropológico. O mundo das redes sociais, onde a modéstia se esvai e a violência simbólica e sexual prolifera, demonstra a necessidade urgente de uma nova pedagogia. O amor não pode ser reduzido a um impulso. Ele sempre exige a responsabilidade e a capacidade de esperança da pessoa como um todo. O compromisso, entendido em seu sentido tradicional, incorpora esse tempo de prova e amadurecimento, no qual o outro é acolhido como uma promessa de infinito. Assim, a educação na monogamia não é uma restrição moral, mas uma iniciativa na grandeza de um amor que transcende a imediacidade, o imediatismo. Essa direciona a energia erótica para uma sabedoria duradoura e uma abertura ao divino. A monogamia não é arcaísmo, coisa ultrapassada, mas profecia. Revela que o amor humano, vivido em sua plenitude, antecipa de alguma forma o futuro, o mistério do próprio Deus. Meu abraço, amigo, a minha bênção. Fiquem com Deus e até o próximo programa.
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0: Amados irmãos, amadas irmãs, iniciamos a Novena do Bom Pastor. Sou Dom Félix, bispo da Diocese de Governador Valadares. Sou pastor dessa porção do povo de Deus da região do Vale do Rio Doce. É com alegria, então, que nós iniciamos em nome do Pai e do Filho e do Espírito Santo. Amém. Peçamos perdão. Senhor Jesus, bom pastor, tem compaixão de nós, porque somos pecadores. Não leves em conta as nossas faltas, mas concede-nos a graça de arrependermos dos nossos pecados. Converte-nos a ti. Não nos deixes pecar. Não nos deixes cair em tentação. Livra-nos do mal e perdoa todas as nossas culpas. Amém. Façamos o nosso agradecimento. Ó Deus, nosso Pai, nós te damos graças por todo o bem que nos fizeste até agora. Nós te agradecemos pelos imensos benefícios que concedeste a todos nós, seres humanos, e a todas as outras criaturas tuas que estão no céu, na terra e em todo o universo. Por teu Filho Jesus Cristo, Senhor nosso e bom pastor, a ti, nossa ação de graças, a honra e a glória, pelos séculos dos séculos e por toda a eternidade. Amém. Ouçamos a palavra de Deus. Eu sou o bom pastor. Conheço as minhas ovelhas e elas me conhecem, assim como o Pai me conhece e eu conheço o Pai, e dou a minha vida pelas ovelhas. João 10:14. Meditemos a palavra de Deus.

Façamos agora a nossa intenção geral para alcançar a graça de perdoar as ofensas. Ó Deus de bondade, tu que não levas em conta nossas culpas, tu que perdoas a todos que te ofendem, dá-nos um coração manso e humilde, como é o coração de Jesus. Concede-nos a graça de perdoar sem restrições e sem medidas a todos que fazem o mal contra nós. Não permitas que caiamos na tentação de pagar o mal com o mal. Ensina-nos a amar nossos inimigos e a rezar com frequência pelo bem deles. Nós te pedimos por Cristo Senhor nosso. Amém. Façamos agora uma pausa para que, no silêncio do nosso coração, com os olhos fixos na imagem do bom pastor, seja feito a ele o pedido de graças que desejamos receber dele por meio desta novena.

0: Oremos. Senhor Jesus, Filho de Deus e Filho de Maria, tu que és verdadeiro Deus e verdadeiro homem, tem piedade de nós. Senhor Jesus, tu que és o Cristo de Deus, tem piedade de nós. Senhor Jesus, tu que és o bom pastor, atende a nossa súplica. Rezemos uma Ave Maria, pedindo à nossa querida Mãe do Céu, que por intercessão dela, sejam recebidas as graças do bom pastor que dele esperamos obter. Ave Maria, cheia de graças, o Senhor é convosco. Bendita sois vós entre as mulheres, e bendito é o fruto do vosso ventre, Jesus. Santa Maria, Mãe de Deus, rogai por nós, pecadores, agora e na hora de nossa morte. Amém. Neste momento, nós vamos abençoar a água. Ó Deus, Criador, nós te damos graças porque criaste a água para nos dar vida, saciar nossa sede, para lavar e refrescar nossos corpos, para molhar a terra e fazê-la produzir frutos que nos alimentam e sustentam. Nós te agradecemos pela água do batismo, pela qual tu nos purificas, a fim de que tenhamos uma vida limpa da sujeira do pecado e sem nenhuma mancha do mal. Nós te damos graças, porque por Jesus Cristo, que ofereceu a uma mulher samaritana e continua oferecendo a todos nós a água viva, da qual quem beber nunca mais terá sede, tu sacias a sede de todos os seres humanos. Abençoa, ó Pai, esta água que colocamos em tua presença. Concede a todos que fizerem uso dela tua proteção e a cura de suas enfermidades. Assim como pela passagem dos hebreus pelas águas do Mar Vermelho, tu os libertaste da escravidão do Egito, a todos que usarem desta água, livra-os de todos os males. Nós te damos graças e te pedimos por Jesus Cristo, Senhor nosso. Amém. Façamos agora a nossa consagração ao bom pastor. Ó bom pastor, nós te consagramos toda a nossa vida. A ti confiamos nossas famílias e nossos amigos. Tudo que temos e tudo que somos entregamos a ti. Tu és a fonte da vida. De ti procedem a cura e a libertação de todos os males. Tu és nossa luz e salvação. Queremos ser tuas ovelhas e pertencermos para sempre ao teu rebanho, pois junto de ti encontramos acolhida, paz e segurança. De todos os temores, tu sempre nos livras. Em ti pomos toda a nossa esperança, pois quem em ti espera jamais será decepcionado. Bom e eterno pastor, seguindo a ti com fidelidade, sabemos que após nossa peregrinação neste mundo, seremos recebidos por ti no céu. Lá, conforme tua promessa, viveremos para sempre contigo e teremos a felicidade eterna. Amém. Rezemos juntos a oração que o Senhor nos ensinou, através da qual nós chamamos a Deus de Pai e nos comprometemos a viver como irmãos e irmãs. Pai nosso que estais nos céus, santificado seja o vosso nome. Venha a nós o vosso reino. Seja feita a vossa vontade, assim na terra como no céu. O pão nosso de cada dia nos dai hoje. Perdoai-nos as nossas ofensas, assim como nós perdoamos a quem nos tem ofendido. E não nos deixeis cair em tentação, mas livrai-nos do mal. Amém. Recebamos agora a bênção do bom pastor. Que o bom pastor nos olhe com amor, traga luz aos nossos olhos e serenidade para o nosso coração. Amém. Que o bom pastor nos abrace agora com ternura, de modo que sintamos o afeto do seu divino coração. Amém. Que o bom pastor seja nosso guia, nos faça conhecer sua estrada, nos conduza e conduza nossas famílias pelos caminhos da paz e da felicidade. Amém. Ao bom pastor, a honra, a glória e o louvor para sempre. Amém. Que a bênção de Deus, Todo-Poderoso e rico em misericórdia, Pai, Filho e Espírito Santo, desça sobre todos nós e permaneça para sempre. Amém. Fiquem com Deus.
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0: Amados irmãos, amadas irmãs, estamos em pleno ano jubilar diocesano, que foi instituído com o intuito de comemorarmos os 70 anos de existência da nossa querida diocese de Governador Valadares e para darmos graças a Deus por esse tempo profícuo de evangelização, de formação de comunidades missionárias nesta região do Vale do Rio Doce. Nosso ano jubilar tem como lema um só corpo, muitos membros e um único caminho, pois a igreja é a comunhão dos fiéis na unidade do Pai, do Filho e do Espírito Santo, na multiplicidade de membros e comunidades que seguem um só caminho que nos leva ao Pai, Jesus Cristo. Santo Antônio, padroeiro diocesano, compreendeu profundamente a igreja como corpo místico de Cristo, no qual todos os membros estão interligados. Ele enxergava a diversidade de dons e a missão evangelizadora como o único caminho para a salvação, vivendo o evangelho de forma prática, unindo a palavra de Deus à caridade. Para o doutor evangélico, assim como foi proclamado pelo Papa Pio XII, essa visão eclesial se desdobrava em três pilares concretos: o evangelho como essência, a unidade na diversidade e a caridade como ato missionário. Para Santo Antônio, o evangelho não era apenas um ensinamento, mas um modo de vida. Sua missão era unir os cristãos através da verdade, combatendo heresias e divisões que ameaçavam a integridade da igreja. Inspirado nos ensinamentos do apóstolo Paulo, especialmente em 1 Coríntios 12, Santo Antônio sabia que na igreja cada cristão possui uma função insubstituível. Uns são as mãos que socorrem os pobres, outros são os pés que anunciam a boa nova. Ele próprio transitou entre diferentes ordens, agostiniana e franciscana, e colocou sua vasta cultura bíblica e teológica a serviço da unidade e da formação de seus irmãos. A missão de Santo Antônio não se limitava aos púlpitos. Para ele, alimentar a alma com a palavra de Deus e o corpo dos necessitados com o pão eram ações da mesma missão. Meu abraço, amigo, a minha bênção. Fiquem com Deus.

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3: Ótima tarde para você. Olha só que bacana, gente. Sábado, 13 de junho de 2026. Sábado e feriado. Tem coisa melhor? Então, vamos juntos hoje até as 14h, aqui em Clássicos 97, o Agito 97 até as 14h. De 14h às 16h tem Casa de Forró. 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Fortes emoções na sua melhor programação, só modão rolando, Clássicos 97. E a gente já chega trazendo a primeira sequência de hoje.
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0: Maravilha, sempre muito bom ter você na Sintonia 97 Mundo Melhor, sim, a Rádio Sertaneja do Leste Minas. 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Bora de música bonita? De fortes emoções? Clássicos 97 para você.
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0: agora vai rolar a música em forma de poesia. Vamos juntos?
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0: 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E aí, se você do outro lado falou que o nome da música é Dou a Vida por um Beijo. Olha só, bacana, hein? Você acertou em cheio e vem chegando pra cantar e encantar em Clássicos 97, a música em forma de poesia. Zezé de Camargo e Luciano, Dou a Vida por um Beijo.
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0: Muito bem, tá na hora e vez da nossa reflexão do dia, nossa reflexão de hoje, vamos lá.
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0: As aparências enganam, mas a energia não mente. Quando uma pessoa tem bom coração, isso se nota de longe. As aparências se constroem, mas a essência sempre se revela. Ninguém consegue ocultar quem é de verdade e aquilo que traz consigo. A energia fala muito mais do que palavras. Ela releva as intenções que a alma carrega. É a energia que dá o tom, a beleza, o bem-estar. As pessoas mais bonitas sempre são aquelas que nos abraçam por dentro, que nos fazem sentir bem apenas com a sua presença, que possui uma aura de afeto, bondade e de muita luz. Porque uma coisa é certa, as aparências podem iludir, mas a energia sempre transmite a verdade. É a nossa reflexão de hoje, Clássicos 97, aqui na 97 Mundo Melhor. Daqui a pouquinho eu tô chegando com o Agito 97.
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0: Sábado, que legal ter você aqui na sintonia, hein? Hoje feriado aí, dia de Santo Antônio, padroeiro da cidade, Governador Valadares. 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Muito bem, pessoal. Vamos que vamos, de muito sucesso rolando. Hoje até as 2 da tarde, de 2 às 4 tem Casa de Forró. E agora tem muito sucesso no Agito 97.
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3: Cadê as mulheres aí?

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Tamo juntos até as 14h aqui na sua melhor programação, Agito 97, aqui na Mundo Melhor FM.

0: entendeu? Foda.
1: Obrigado, gente. Beijo no coração.
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8: 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Excelente tarde para você que tá de boa, tá aqui comigo. E assim vamos juntos até as 2 da tarde, nesse feriado, dia 13. Que maravilha, hein? Tem mais uma super sequência de sucesso para você.
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0: Olha, daqui a pouquinho tem muito forró na sua programação, tem Casa de Forró com Luciano Venades e logo em seguida tem o Circuito Sertanejo, novo encontro na segunda a partir do 12:30 com Clássicos 97. A você uma excelente tarde, tudo de bom, aproveita bastante o feriado, beijão no coração e valeu, gente, tchau, tchau.
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1: Mundo Melhor, 14:02.
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1: Mundo Melhor, 15:03.
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2: E aí, tudo beleza? Estamos chegando, hein? Neste sabadão, é sabadão, hoje dia 13 de junho. Dia 13 de junho, estamos chegando com o nosso Circuito Sertanejo. Muito bom estar com você, a Rádio Mundo Melhor, a sertaneja do leste de Minas, no oferecimento de Rogai e material de construção, Loja É Demais, Nutrisucos, Picolé e Vitória Meat Market são os parceiros aqui do circuito que está no ar a partir de agora, neste sabadão.
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0: Obrigado.
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0: aí, tá de boa aí curtindo o circuito? Bora interagir comigo? Manda mensagem aí, manda que chega. 99989-1977. Por aqui, Luciano Venades, o cara de Itarumirim. É o Circuito Sertanejo com você. Bora então?
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7: E tá de boa curtindo Bernardes? Maravilha, né? Deixa um abraço aqui para os nossos amigos motoristas de aplicativos, né? 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

0: Tá de boa curtindo Verdades? Oi, Edna, tudo bem, Edna? Motorista de aplicativo, tá sempre ouvindo a gente, né? A motorista também, a Cida, gente boa. O Jailson, motorista de aplicativo também. São os nossos guerreiros aí do volante, hein? A gente abraça através deles a todos vocês que não são de mandar mensagem, mas estão aí ouvindo a gente. Um abraço aqui do cara de Tarumirim. 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

0: Tá de boa aí curtindo Bernardes? É o nosso circuito sertanejo na Mundo Melhor, hein? Ô, Alex Alves, tudo bem, Alex? Tá de boa hoje, meu filho? Tô trabalhando, hein? Ô, Tioquinho, aí do Nova Vila Bretas, grande Tioque. Um abração pra ele e pra Aline Lacerda, meus amigos.
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3: Ei, lugar bom, onde termina as fronteiras da estrada de cimento e começa a natureza, demonstrando toda a sua beleza quando eu ando mato adentro. Tem um toque de Deus em tudo. Penso até se eu me mudo para esse lugar incrível, onde a névoa cobre a serra, onde os meus pés tocam a terra e me perco numa paz terrível. Ei, Minas Gerais, que surpreende! Onde a inspiração me rende histórias para poder contar e percebo que eu possa até rodar o mundo, mas não consigo encontrar nem por um segundo trem bom igual o nosso lugar. Bora pra lida, bora pra luta.
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0: de boa, né? Ei, maravilha. Deixa eu mandar um abraço aqui pro Claudinho, Claudinho, aí do Nova Vila Bretas. Ele, o Robinho, né? Claudinho tá sempre na escuta, ralando, trabalhando aí e ouvindo o Venades, né? Ele, o Robinho, é gente boa. Alô, Guilherme, um abraço pro Gui. Obrigado, gente.
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0: 97 FM, Circuito Sertanejo, com você, o cara de Tarumirim, bom demais, né? Tá com você aqui na rádio Mundo Melhor. Ô, Jedaia em Taru, tudo bem, Jedaia? Um abraço pra você e pra dona Eva. A gente manda um alô aí também pro Ivo Andrade, que é vereador em Tarumirim. O Zé Pedro, do Tenente N, o grande Zé Pedro, gente boa. Um abraço pra vocês, hein, meus queridos.
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9: Bora, Circuito Sertanejo, um abraço pra vocês, o Edinho no Trevo, o Edinho, Maria Cecília, Tiffany, abraço pra vocês aí do Jardim do Trevo, né? O Ronaldo tá sempre ouvindo a gente no Palmeiras, né, Ronaldo? Tá de boa aí, meu filho? Ô, Sônia, aí no Pérola, Sônia e o G, auge, é o famoso torresmo, abração pra vocês aí do Pérola.
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1: O anjo do Senhor anunciou a Maria e ela concebeu do Espírito Santo. Ave Maria, cheia de graças, o Senhor é convosco. Bendita sois vós entre as mulheres e bendito é o fruto do vosso ventre, Jesus. Santa Maria, Mãe de Deus, rogai por nós, pecadores, agora e na hora de nossa morte. Amém. Eis aqui a serva do Senhor, faça-se em mim segundo a vossa palavra. Ave Maria, cheia de graças, o Senhor é convosco. Bendita sois vós entre as mulheres, e bendito é o fruto do vosso ventre, Jesus. Santa Maria, Mãe de Deus, rogai por nós, pecadores, agora e na hora de nossa morte. Amém. E o Verbo se fez carne e habitou entre nós. Ave Maria, cheia de graças, o Senhor é convosco. Bendita sois vós entre as mulheres, e bendito é o fruto do vosso ventre, Jesus. Santa Maria, Mãe de Deus, rogai por nós, pecadores, agora e na hora de nossa morte. Amém. Rogai por nós, Santa Mãe de Deus, para que sejamos dignos das promessas de Cristo. Oremos. Infundi, Senhor, vos rogamos a vossa graça em nossos corações, para que nós, conhecendo pela anunciação do anjo a encarnação de Jesus Cristo, vosso Filho, por sua paixão e morte de cruz, cheguemos à glória da ressurreição. Pelo mesmo Cristo, nosso Senhor. Amém. Louvado seja nosso Senhor Jesus Cristo. Que a graça e a paz de Deus, nosso Pai, e de Jesus Cristo, nosso Senhor, estejam com todos vocês e seus familiares. Prezados radiovintes, hoje é sábado, dia 13 de junho, memória do Imaculado Coração da Bem-aventurada Virgem Maria e festa de Santo Antônio, padroeiro da nossa diocese e da Catedral Diocesana. E nós vamos meditar, 13 de junho, memória do Imaculado Coração da Bem-aventurada Virgem Maria e festa de Santo Antônio, padroeiro da nossa diocese e da Catedral.

0: volta, mas o menino Jesus ficou em Jerusalém, sem que seus pais o notassem. Pensando que ele estivesse na caravana, caminharam um dia inteiro. Depois começaram a procurá-lo entre os parentes e conhecidos. Não o tendo encontrado, voltaram para Jerusalém à sua procura. 3 dias depois, o encontraram no templo. Estava sentado no meio dos mestres, escutando e fazendo perguntas. Todos os que ouviam o menino ficavam maravilhados com sua inteligência e suas respostas. Ao vê-lo, seus pais ficaram muito admirados e sua mãe lhe disse: "Meu filho, por que agiste assim conosco? Olha que teu pai e eu estávamos angustiados à tua procura." Jesus respondeu: "Por que me procuráveis? Não sabeis que devo estar na casa de meu pai?" Eles, porém, não compreenderam as palavras que Jesus lhes dissera. Jesus desceu então com seus pais para Nazaré e era-lhes obediente. Sua mãe, porém, conservava no coração todas essas coisas. Palavra da salvação. Amados radiovintes, o Sagrado Coração de Jesus projeta-se no Imaculado Coração de Maria. A mãe é como filho. Assim deve ser a Igreja, extensão visível da misericórdia divina, ambientada na escolha do jovem Jesus pela casa de seu pai. Por essa escolha, antecipa-se o sentido do mistério pascal, pelo qual Jesus deu o seu máximo consentimento à vontade de Deus em favor da salvação da humanidade. Da angústia da procura se passa ao estupor do encontro e da resposta declarada por Jesus. Da sabedoria expressa diante dos doutores da lei, que causou admiração, se passa à sabedoria a ser aprendida e assimilada por seus pais. Maria, no seu coração, guarda e medita tudo o que acontece com seu filho. Mas o sentido advirá com o passar dos anos, pois Jesus crescia em sabedoria e idade e graça diante de Deus e dos seres humanos. Oremos. Ó Deus, que preparastes morada digna do Espírito Santo no coração da Virgem Maria, concedei benigno que por sua intercessão nos tornemos templo da vossa glória, por nosso Senhor Jesus Cristo, vosso Filho, na unidade do Espírito Santo. Amém. Meu abraço, amigo, que a bênção de Deus, Pai, Filho e Espírito Santo desça sobre todos vocês e permaneça para sempre. Fiquem com Deus e até daqui a pouco no programa Fé Católica.
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0: Amados irmãos, amadas irmãs, iniciamos o programa Fé Católica e a nossa catequese é sobre a nota doutrinal sobre o valor do matrimônio. Parece útil nas nossas reflexões ter em mente um olhar sobre o pensamento do Oriente não cristão. Consideremos, por exemplo, as tradições da Índia. Nessa região, embora a monogamia tenha sido geralmente a norma e considerada um ideal na vida conjugal, a poligamia continuou presente ao longo dos séculos. Em todo caso, um dos textos mais antigos extraídos das escrituras hindus, o Manusmriti, afirma o seguinte: que a fidelidade mútua continue até a morte. Isso pode ser considerado o resumo da lei suprema para marido e mulher. Que o homem e a mulher, unidos em matrimônio, se esforcem constantemente para não se separarem e não violarem sua fidelidade mútua. Um texto importante que é frequentemente

0: Citado para defender a monogamia é o do Srimad Bhagavatam, ou Bhagavata Purana, que diz: o senhor Ramachandra fez o voto de aceitar apenas uma esposa e não ter qualquer associação com outras mulheres. Ele era um rei santo e tudo em seu caráter era bom, não contaminado por qualidades como a raiva. Quando Ravana sequestra sua esposa Sita, o senhor Ramachandra, que poderia ter tomado qualquer outra mulher como esposa, não toma nenhuma. Além disso, a ênfase na castidade da esposa, na coleção clássica de aforismos em Tamil, indica a importância da fidelidade total. Quando diz: se a mulher pudesse preservar a castidade, que tesouro mais precioso poderia o mundo conter? Aquela que mantém vigilância constante para se proteger, cuida do marido e do bom nome da família, recebe o nome de mulher. Em conexão com as reflexões filosóficas e culturais desenvolvidas até aqui, é também oportuno atentar para a questão da educação. Nossa época, de fato, vivencia diversas tendências relacionadas ao amor: aumento das taxas de divórcio, fragilidade das uniões, banalização do adultério e promoção da poliamoria. Diante disso, é preciso reconhecer que grandes narrativas coletivas, como romances, filmes, canções, continuam a exaltar o mito do único e exclusivo grande amor. O paradoxo é evidente. As práticas sociais minam aquilo que a imaginação celebra. Isso revela que o desejo pelo amor monogâmico permanece profundamente inscrito no ser humano, mesmo quando os comportamentos parecem negá-lo. Como então podemos preservar a possibilidade do amor fiel e monogâmico? A resposta reside na educação. Não basta denunciar os fracassos, partindo dos valores ainda preservados no imaginário popular, devemos preparar as gerações para abraçar a experiência do amor como um mistério antropológico. O mundo das redes sociais, onde a modéstia se esvai e a violência simbólica e sexual prolifera, demonstra a necessidade urgente de uma nova pedagogia. O amor não pode ser reduzido a um impulso. Ele sempre exige a responsabilidade e a capacidade de esperança da pessoa como um todo. O compromisso, entendido em seu sentido tradicional, incorpora esse tempo de prova e amadurecimento, no qual o outro é acolhido como uma promessa de infinito. Assim, a educação na monogamia não é uma restrição moral, mas uma iniciativa na grandeza de um amor que transcende a imediacidade, o imediatismo. Essa direciona a energia erótica para uma sabedoria duradoura e uma abertura ao divino. A monogamia não é arcaísmo, coisa ultrapassada, mas profecia. Revela que o amor humano, vivido em sua plenitude, antecipa de alguma forma o futuro, o mistério do próprio Deus. Meu abraço, amigo, a minha bênção, fiquem com Deus e até o próximo programa.
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0: Amados irmãos, amadas irmãs, iniciamos a Novena do Bom Pastor. Sou Dom Félix, bispo da Diocese de Governador Valadares, sou pastor dessa porção do povo de Deus da região do Vale do Rio Doce. É com alegria então que nós iniciamos, em nome do Pai e do Filho e do Espírito Santo. Amém. Peçamos perdão. Senhor Jesus, bom pastor, tem compaixão de nós, porque somos pecadores. Não leves em conta as nossas faltas, mas concede-nos a graça de arrepender-nos dos nossos pecados. converte-nos a ti, não nos deixes pecar, não nos deixes cair em tentação, livra-nos do mal e perdoa todas as nossas culpas, amém. Façamos o nosso agradecimento, ó Deus nosso Pai, nós te damos graças por todo o bem que nos fizeste até agora. Nós te agradecemos pelos imensos benefícios que concedeste a todos nós, seres humanos, e a todas as outras criaturas tuas que estão no céu, na terra e em todo o universo. Por teu Filho Jesus Cristo, Senhor nosso e bom pastor, a ti, nossa ação de graças, a honra e a glória, pelos séculos dos séculos e por toda a eternidade. Amém. Ouçamos a palavra de Deus. Eu sou o bom pastor. Conheço as minhas ovelhas e elas me conhecem. Assim como o Pai me conhece e eu conheço o Pai, e dou a minha vida pelas ovelhas. João 10:14. Meditemos a palavra de Deus.

Façamos agora a nossa intenção geral para alcançar a graça de perdoar as ofensas. Ó Deus de bondade, tu que não levas em conta nossas culpas, tu que perdoas a todos que te ofendem, dá-nos um coração manso e humilde, como é o coração de Jesus. Concede-nos a graça de perdoar sem restrições e sem medidas a todos que fazem o mal contra nós. Não permitas que caiamos na tentação de pagar o mal com o mal. Ensina-nos a amar nossos inimigos e a rezar com frequência pelo bem deles. Nós te pedimos por Cristo Senhor nosso. Amém. Façamos agora uma pausa para que no silêncio do nosso coração, com os olhos fixos na imagem do bom pastor, seja feito a ele o pedido de graças que desejamos receber dele por meio desta novena.

0: Oremos. Senhor Jesus, Filho de Deus e Filho de Maria, tu que és verdadeiro Deus e verdadeiro homem, tem piedade de nós. Senhor Jesus, tu que és o Cristo de Deus, tem piedade de nós. Senhor Jesus, tu que és o bom pastor, atende a nossa súplica. Rezemos uma Ave Maria, pedindo à nossa querida Mãe do Céu, que por intercessão dela, sejam recebidas as graças do bom pastor que dele esperamos obter. Ave Maria, cheia de graças, o Senhor é convosco. Bendita sois vós entre as mulheres, e bendito é o fruto do vosso ventre, Jesus. Santa Maria, Mãe de Deus, rogai por nós, pecadores, agora e na hora de nossa morte. Amém. Neste momento, nós vamos abençoar a água. Ó Deus Criador, nós te damos graças porque criaste a água para nos dar vida, saciar nossa sede, para lavar e refrescar nossos corpos, para molhar a terra e fazê-la produzir frutos que nos alimentam e sustentam. Nós te agradecemos pela água do batismo, pela qual tu nos purificas, a fim de que tenhamos uma vida limpa da sujeira do pecado e sem nenhuma mancha do mal. Nós te damos graças, porque por Jesus Cristo, que ofereceu a uma mulher samaritana e continua oferecendo a todos nós a água viva, da qual quem beber nunca mais terá sede, tu sacias a sede de todos os seres humanos. Abençoa, Pai, esta água que colocamos em tua presença. Concede a todos que fizerem uso dela tua proteção e a cura de suas enfermidades. Assim como pela passagem dos hebreus pelas águas do Mar Vermelho, tu os libertaste da escravidão do Egito, a todos que usarem desta água, livra-os de todos os males. Nós te damos graças e te pedimos por Jesus Cristo, Senhor nosso. Amém. Façamos agora a nossa consagração ao bom pastor. Ó bom pastor, nós te consagramos toda a nossa vida. A ti confiamos nossas famílias e nossos amigos. Tudo que temos e tudo que somos entregamos a ti. Tu és a fonte da vida. De ti procedem a cura e a libertação de todos os males. Tu és nossa luz e salvação. Queremos ser tuas ovelhas e pertencermos para sempre ao teu rebanho, pois junto de ti encontramos acolhida, paz e segurança. De todos os temores, tu sempre nos livras. Em ti pomos toda a nossa esperança, pois quem em ti espera jamais será decepcionado. Bom e eterno pastor, seguindo a ti com fidelidade, sabemos que após nossa peregrinação neste mundo, seremos recebidos por ti no céu. Lá, conforme tua promessa, viveremos para sempre contigo e teremos a felicidade eterna. Amém. Rezemos juntos a oração que o Senhor nos ensinou, através da qual nós chamamos a Deus de Pai e nos comprometemos a viver como irmãos e irmãs. Pai nosso que estais nos céus, santificado seja o vosso nome. Venha a nós o vosso reino. Seja feita a vossa vontade, assim na terra como no céu. O pão nosso de cada dia nos dai hoje. Perdoai-nos as nossas ofensas, assim como nós perdoamos a quem nos tem ofendido. E não nos deixeis cair em tentação, mas livrai-nos do mal. Amém. Recebamos agora a bênção do bom pastor. Que o bom pastor nos olhe com amor, traga luz aos nossos olhos e serenidade para o nosso coração. Amém. Que o bom pastor nos abrace agora com ternura, de modo que sintamos o afeto do seu divino coração. Amém. Que o bom pastor seja nosso guia, nos faça conhecer sua estrada, nos conduza e conduza nossas famílias pelos caminhos da paz e da felicidade. Amém. Ao bom pastor, a honra, a glória e o louvor para sempre. Amém. Que a bênção de Deus, Todo-Poderoso e Rico em Misericórdia, Pai, Filho e Espírito Santo, desça sobre todos nós e permaneça para sempre. Amém. Fiquem com Deus.
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0: Amados irmãos, amadas irmãs, estamos em pleno ano jubilar diocesano, que foi instituído com o intuito de comemorarmos os 70 anos de existência da nossa querida diocese de Governador Valadares e para darmos graças a Deus por esse tempo profícuo de evangelização, de formação de comunidades missionárias nesta região do Vale do Rio Doce. Nosso ano jubilar tem como lema um só corpo, muitos membros e um único caminho, pois a igreja é a comunhão dos fiéis na unidade do Pai, do Filho e do Espírito Santo, na multiplicidade de membros e comunidades que seguem um só caminho que nos leva ao Pai, Jesus Cristo. Santo Antônio, padroeiro diocesano, compreendeu profundamente a igreja como corpo místico de Cristo, no qual todos os membros estão interligados. Ele enxergava a diversidade de dons e a missão evangelizadora como o único caminho para a salvação, vivendo o evangelho de forma prática, unindo a palavra de Deus à caridade. Para o doutor evangélico, assim como foi proclamado pelo Papa Pio XII, essa visão eclesial se desdobrava em três pilares concretos: o evangelho como essência, a unidade na diversidade e a caridade como ato missionário. Para Santo Antônio, o evangelho não era apenas um ensinamento, mas um modo de vida. Sua missão era unir os cristãos através da verdade, combatendo heresias e divisões que ameaçavam a integridade da igreja. Inspirado nos ensinamentos do apóstolo Paulo, especialmente em 1 Coríntios 12, Santo Antônio sabia que na igreja cada cristão possui uma função insubstituível. Uns são as mãos que socorrem os pobres, outros são os pés que anunciam a boa nova. Ele próprio transitou entre diferentes ordens, agostiniana e franciscana, e colocou sua vasta cultura bíblica e teológica a serviço da unidade e da formação de seus irmãos. A missão de Santo Antônio não se limitava aos púlpitos. Para ele, alimentar a alma com a palavra de Deus e o corpo dos necessitados com o pão eram ações da mesma missão. Meu abraço, amigo, a minha bênção. Fiquem com Deus. 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

0: E tá de boa curtindo o Bernardes? Maravilha, né? Deixa um abraço aqui para os nossos amigos motoristas de aplicativos, né? Sempre ouvindo a Rádio Sonada do Leste de Minas. 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

0: Tá ligado aí, meu filho? Tá ligado, minha filha? Deixa eu mandar um abração aqui pra Maria Alice, né? Em Frei Gaspar, Maria Alice, Dilma, Mazinho, um abraço pra vocês, gente, Frei Gaspar, hein? Oi, Erli, no Baranal Champruca, tudo bem, Erli? Também tá ouvindo, Venades.
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0: essa é a história, meu amigo.
1: Amigo.
0: Meus amigos.
1: Você tá doido, bebê? Você tá doido? Tiro! Meu almoço, Gabriel!
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0: Cola comigo aqui na Mundo Melhor, juntos e misturados, é o nosso circuito sertanejo, hein? Ô Adilson, Joãozinho, aí no Bananal, Jean Pruca, já mandei alô pra ele, vou mandar de novo, né? Abração pra vocês aí, a dona Lourdes, a Lena, esse povão chorado aí do Bananal, Jean Pruca.
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97 FM, Rádio Mundo Melhor, e o Circuito Sertanejo tá no ar. Oi, Josi, um abraço pra você, Josi. Obrigado, menina. Tá aí curtindo o Venades, né? Deixa eu mandar um alô aqui pro Thiago. O Thiago é em Tarumirim, né? Ei, Thiago, gente boa. É, menino de ouro. Um abraço pra você, Fiote. Fala aí, Fiote, mandou um alôzão aí pro Nalzinho, né? Ronaldo e a Zaira, também em Tarumirim. 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

0: 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Um abraço aí pro Ronaldo, né? É, o Ronaldo, Roberto, gente boa, grande Roberto. Um abraço pra você. Também o Guilherme, Jefinho, Lelém. A Gisele, o Heitorzinho, a Gilvaninha. Abração pra todo mundo aí, hein? Alô, Tariel, saque é sua, Tariel. Gente boa.
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0: Eu vou de novo.
1: Vambora, né? Vambora. Obrigado a vocês e pela audiência. Agradecendo os parceiros e vocês que estiveram com a gente. Rogai Material de Construção, Loja é Demais, NutriSucos, Picolé, Vitória, Meat Market. Abraço, gente. Obrigado aí pela audiência. Continue ouvindo aqui a Sertaneja do Leste de Minas.
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5: Mundo Melhor, 19:59.

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8: Ei, lugar bom, onde termina as fronteiras da estrada de cimento e começa a natureza, demonstrando toda a sua beleza quando eu ando mato adentro. Tem um toque de Deus em tudo. Penso até se eu me mudo para esse lugar incrível, onde a névoa cobre a serra, onde os meus pés tocam a terra e me perco numa paz terrível. Ei, Minas Gerais, que surpreende! Onde a inspiração me rende histórias para poder contar e percebo que eu posso até rodar o mundo, mas não consigo encontrar nem por um segundo trem bom igual o nosso lugar. Bora pra luta. Bora pra luta.
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falando de flores em nossas vidas, falando de momento especial como esse que a gente está vivendo aqui. É por isso que eu brindo sempre, eu sempre digo, o bem mais precioso que a gente tem é a nossa vida. O maior presente que Deus nos deu, a nossa vida. Portanto, viva a sua vida, não viva a vida de ninguém. Vale a pena viver cada minuto, cada segundo da sua vida. Eu vim aqui na vida, no mundo, apenas para viver a minha vida. E eu quero viver a minha vida. A minha, a sua, é muito importante para aquele cara que está lá em cima. A nossa vida é importante para ele, importante para nós, para as pessoas que nós amamos. Portanto, não descrença, não desista. Pensa apenas que você tem. Você veio aqui para ser amado e para amar. Eu amo a minha vida, amo a vida de

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8: Mundo Melhor, 20 horas, 36 minutos.

paz. Tem uma paz que a gente só encontra quando a gente busca.